0: 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As notícias do governo federal que movimentaram o país no dia de hoje.
1: Olá, boa noite.
2: Boa noite para você que nos acompanha em todo o país.
1: Terça-feira, 12 de maio de 2026.
2: Vamos ao destaque do dia, mais de 11 bilhões de reais no combate ao crime organizado.
1: O governo do Brasil lança plano com foco na desarticulação financeira e operacional de facções criminosas.
2: Presidente Lula destaca a união com estados e municípios para enfrentar a violência e garantir a segurança de todos os brasileiros.
3: O território será devolvido ao povo brasileiro de cada cidade e de cada estado.
1: E ainda, o governo do Brasil zera impostos de importação sobre compras internacionais, a chamada taxas das blusinhas.
2: O imposto vale para importação de produtos de até 50 dólares, cerca de R$ 250.
1: E você vai ouvir também prevenção e controle aos incêndios florestais.
2: Novos equipamentos foram entregues para reforçar a ação no Cerrado e Pantanal.
1: Um investimento de 150 milhões de reais do Fundo Amazônia, Gabriela Noronha.
4: Os equipamentos entregues vão fortalecer a atuação em áreas de difícil acesso e reduzir o tempo de resposta aos incêndios no Cerrado e Pantanal.
2: Hoje, na apresentação da Voz do Brasil, eu, Luciana Vasconcelos e Nazi Brum.
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2: Um plano para combater o crime no país.
1: O programa Brasil contra o Crime Organizado conta com investimentos e financiamentos que ultrapassam os 11 bilhões de reais.
2: Entre as ações previstas está a asfixia financeira do crime organizado para atingir fluxos ilícitos e lavagem de dinheiro.
5: O programa Brasil contra o Crime Organizado conta com quatro eixos. O primeiro mira a estrutura financeira das organizações criminosas, como, por exemplo, a lavagem de dinheiro. Para isso, o país vai ampliar as forças integradas de combate ao crime organizado, que farão operações interestaduais de alta complexidade, como explicou o secretário nacional de Segurança Pública, Francisco Veloso.
6: O crime organizado, diferente de outros tipos penais, tem um objetivo muito claro. Ele quer ter lucro. Para isso, nós temos as forças integradas de combate ao crime organizado em todos os estados. E nós vamos criar ficos nacionais. Abriremos em São Paulo, no Rio, no Nordeste, no Sul e no Norte.
5: Outro eixo busca melhorar a investigação de homicídios, com fortalecimento das polícias científicas, dos institutos médicos legais e da rede integrada de bancos de perfis genéticos. O último ponto busca desarticular o mercado ilegal que abastece as organizações criminosas, a partir do tráfico de armas, munições, acessórios e explosivos. O programa prevê a criação da Rede Nacional de Enfrentamento do Tráfico de Armas. O ministro da Justiça e Segurança Pública, Wellington Lima e Silva, ressaltou a importância da participação dos estados e municípios no trabalho conjunto.
7: É fundamental que cada um dos agentes de segurança aqui tome o plano como o seu. O programa é do Brasil. O programa não é só do governo federal. O programa é do Brasil e de cada um dos cidadãos para que nós possamos viver sem medo.
5: Presidente Lula destacou a união necessária para combater o crime organizado e disse que o plano vai devolver o Brasil aos brasileiros.
3: O território será devolvido ao povo brasileiro de cada cidade e de cada estado, para que a gente possa dizer ao mundo que muitas vezes o criminoso não é o pobre, não é o negro, não é o desempregado que está num bairro pobre. Muitas vezes o responsável está no andar de cima, engravatado, tomando uísque e zombando da nossa cara.
5: Para colocar o programa Brasil contra o Crime Organizado em prática, o governo prevê mais de R$ 1 bilhão em recursos diretos já em 2026. São quase 390 milhões para combater o fluxo de dinheiro ilegal, 330 milhões para reforçar presídios, 201 milhões para investigação de homicídios e 145 milhões para enfrentar o tráfico de armas. Além disso, será criada uma linha de crédito de 10 bilhões de reais para estados e municípios investirem em equipamentos, tecnologia e estrutura para as forças de segurança. Reportagem Márcia Fernandes.
1: E a gente segue falando sobre esse plano lançado hoje, mais especificamente sobre o eixo voltado às políticas penais.
2: Está prevista a criação do Centro Nacional de Inteligência Penal, além da aquisição de equipamentos.

0: equipamentos, realização de operações nacionais e capacitação de servidores.
1: E para falar mais sobre o assunto, temos conosco ao vivo pela internet o secretário nacional de Políticas Penais, André Garcia. Boa noite, secretário.
2: Boa noite, Luciana. Boa noite, Nazi Brum. Boa noite a todos os nossos ouvintes.
1: Secretário, no que se refere às políticas penitenciárias, o que o senhor pode falar para a gente sobre as medidas que serão adotadas e os investimentos que serão feitos, inclusive em presídios estaduais?
2: Bem, o nosso programa, ele teve uma premissa importante, que foi a orientação do presidente Lula e do ministro Wellington César, de também aproveitar o que vinha dando certo, experiências exitosas e programas do governo, junto com os estados e o Distrito Federal, que já estavam funcionando e que precisavam, de certa forma, de maior robustez e maior aporte financeiro. Essa premissa, por exemplo, foi a que regeu o Eixo 1, que trata de asfixia financeira do crime organizado, e que teve como parâmetro a recente Operação Carbono Oculto, uma operação que foi realizada em parceria com a Receita Federal, Polícia Federal e o Estado de São Paulo, e foi muito exitosa porque atingiu fortemente a criminalidade organizada entranhada em instâncias de poder econômico que comumente não são atingidas em operações policiais. A mesma premissa nós usamos no sistema penitenciário, porque nós temos um modelo de excelência que é administrado pelo governo federal, que é o sistema penitenciário federal seguro, rígido, que permite um controle e monitoramento de diversas lideranças criminosas no nosso país. São 5 unidades, 5 presídios federais estão espalhados pelo país e são administrados pelo governo federal. E a nossa pretensão é, após identificadas as unidades, os presídios nos estados, que precisavam, porque abrigavam lideranças criminosas locais, precisavam de uma elevação do padrão de segurança, foi exatamente isso. Elevar o padrão de segurança para protocolos, treinamentos, capacitações e, importante, equipamentos de segurança similares ao que nós aplicamos nos presídios federais. E assim, isolar lideranças criminosas e não permitir que essas lideranças impactem na segurança pública do cidadão e da cidadã brasileira.
0: Secretário, uma das estratégias, como o senhor falou, é isolar essas lideranças criminosas. E uma das ideias é interromper a comunicação entre esses detentos. Como que está previsto nesse plano?
2: Bem, há um conjunto de ações que tem esse objetivo. Primeiro, reforçar, robustecer os protocolos de segurança nessas unidades dos estados, treiná-los para aplicação de protocolos rígidos, semelhantes ao que são aplicados no sistema penitenciário federal. Não há incidência, para que o nosso ouvinte, também quem está nos vendo aqui pelas redes sociais, não há incidência de celulares nem de objetos ilícitos nas penitenciárias federais. E nós queremos isso em todas as penitenciárias que nós escolhemos como mais sensíveis em todos os estados. Não queremos objetos ilícitos, não queremos celulares e não queremos nenhum tipo de droga ou arma branca ou qualquer outro tipo de artefato que seja utilizado contra os policiais penais, contra a sociedade. E essa foi a premissa, como disse, que foi implementada, que será implementada com o nosso programa Brasil contra o Crime Organizado. Além do treinamento, nós vamos doar equipamentos que vão elevar o nível de segurança, treinar os policiais e servidores também para a utilização desses equipamentos. Por exemplo, eu posso dizer aqui drones modernos para vigilância, kits de varredura eletrônica que vão permitir levantar onde há aparelhos eletrônicos ligados ou desligados, celulares em presídios, identificar onde estão esses celulares e retirá-los das celas, se for o caso, aparelhos de raio-x, scanner corporais, e também o governo federal, de forma inédita, vai realizar a contratação de bloqueadores de celulares e vai com essa contratação, disponibilizar para que os estados possam, nas unidades, aplicar essa tecnologia de silenciamento de comunicação. Então, além disso, nós vamos realizar operações programadas, que são operações voltadas para identificar esses equipamentos, esses aparelhos eletrônicos nessas unidades e retirá-las, que são as operações modo avião, que nós denominamos assim. Usamos um equipamento que permite o rastreamento de aparelhos eletrônicos, que são equipamentos nossos aqui da Secretaria Nacional de Políticas Penais e da Polícia Penal Federal, e também a operação MUTI, que é a operação organizada com os estados para retirada desses celulares e de qualquer outro material ilícito que esteja nas prisões. Ou seja, vamos atuar com inteligência, equipamentos, treinamento e operações policiais intensas, de modo a não permitir que haja comunicação desses presídios, desses indivíduos custodiados nesses presídios, para além dos muros das unidades penais.
1: Secretário, como é que vai funcionar esse Centro Nacional de Inteligência Penal? Ele vai ter ações integradas aí com todos os estados?
2: Exato, ele vai nos ajudar, inclusive, na coordenação dessas operações que hoje nós coordenamos aqui direto.

0: operações multi e modo avião, que são operações nacionais realizadas em diversos estados ao mesmo tempo. Vai congregar também policiais penais das diversas polícias estaduais, vai permitir um maior fluxo de informações, num modelo muito semelhante ao que se chama de centro de fusão de informações, ou nos Estados Unidos conhecido como Fusion Centers, que são centros em que estão todas as agências policiais, no nosso caso, todas as polícias, representantes de todas as polícias penais, inclusive a federal, que vão conviver, trocar informações, coordenar operações e dar um dinamismo maior às ações no ponto de vista nacional.
1: Então tá ótimo, secretário. É uma área muito importante e o governo está de olho nisso, então, né?
0: Exatamente, é uma área fundamental para a segurança pública do cidadão brasileiro, não é? É onde tudo começou, porque as organizações criminosas surgiram nos presídios e vão terminar porque a determinação do governo é essa: controlar e manter esses indivíduos isolados e não permitir que haja comunicação nem influência na vida do cidadão que vive fora dos muros dos presídios.
2: Bom, nós conversamos com André Garcia, secretário nacional de Política Penal. Secretário, muito obrigado pela entrevista à Voz do Brasil.
0: Eu que agradeço a oportunidade, estou aqui sempre à disposição de vocês e dos nossos ouvintes.
1: O período de seca está começando na região central do Brasil.
2: E com ele vem o maior número de ocorrências de incêndios florestais.
1: Viaturas e equipamentos que vão ajudar no combate ao fogo foram entregues hoje pelo governo federal.
2: Os investimentos são do Fundo Amazônia e, pela primeira vez, serão aplicados nos biomas Cerrado e Pantanal.
3: Caminhões especializados no combate a incêndios florestais, caminhonetes 4x4 equipadas, sopradores e aeronaves remotamente pilotadas. Os equipamentos entregues nesta terça-feira vão fortalecer a atuação em áreas de difícil acesso e reduzir o tempo de resposta aos incêndios no Cerrado e Pantanal. O investimento total de R$ 150 milhões vem do Fundo Amazônia, administrado pelo Banco Nacional de Desenvolvimento Econômico e Social, BNDES. Segundo o ministro da Justiça e Segurança Pública, Wellington César Lima, esse é o maior investimento já realizado pelo governo federal para ampliar o combate aos incêndios florestais. O ministro destacou ainda que a entrega vai agilizar o trabalho de combate ao fogo.
4: Cada minuto reduzido no tempo de resposta significa menos destruição ambiental, menos prejuízo econômico e mais proteção para a população brasileira.
3: Os equipamentos vão beneficiar os corpos de bombeiros militares do Piauí, Bahia, Goiás, Minas Gerais, Mato Grosso do Sul e Distrito Federal, além da Força Nacional de Segurança Pública e Brigadas Florestais. A medida faz parte da Política Nacional de Manejo Integrado do Fogo, criada em 2024 e gerida pelo Ministério do Meio Ambiente e Mudança do Clima. O ministro da pasta, João Paulo Capobianco, lembrou que o governo também tem fortalecido do planejamento e alcançado bons resultados no combate aos incêndios florestais.
5: Atualmente, nós temos reuniões a cada 2 meses com os maiores meteorologistas do Brasil e do exterior para monitorar permanentemente os cenários de risco climático e de risco, portanto, de incêndios. Esse dado é traduzido em planejamento. É levado para a sala de situação e articula e organiza a ação do governo federal. Nós, em 2025, reduzimos a área queimada no Brasil inteiro em 39%.
3: Esse é o primeiro investimento do Fundo Amazônia em biomas fora da Amazônia Legal. O fundo, restituído em 2023, após 4 anos de paralisação, já aprovou mais de R$ 400 milhões para apoiar os corpos de bombeiros de 9 estados da Amazônia Legal no combate a incêndios. Reportagem Gabriela Noronha.
1: O presidente Lula acaba de anunciar que zerou os impostos para compras de até US$ 50 sobre compras internacionais online, tributos que ficaram conhecidos como taxa das blusinhas.
2: Segundo o secretário executivo do Ministério da Fazenda, Rogério Seron, essa medida só pôde ser anunciada após o combate ao comércio ilegal.
6: Isso só foi possível depois de um avanço muito significativo para regularizar o setor. O contrabando, que era uma marca presente nesse setor, ele foi eliminado. Agora um setor regularizado e continuará regular vai poder usufruir dessa isenção, dessa zeragem de tributação sobre esses produtos. Isso vai beneficiar a população mais...

0: carente, mais pobre, que utiliza muito dessas plataformas para adquirir produtos que são muito importantes para o seu dia a dia.
1: A mudança será publicada em edição extra do Diário Oficial de hoje e já passa a valer a partir de amanhã.
2: Estudantes com dívidas no Fundo de Financiamento Estudantil, FIES, podem realizar a renegociação de débitos a partir de amanhã por meio do Desenrola FIES.
1: Os contratos em atraso poderão ser quitados com descontos de até 99% sobre o valor da dívida.
2: A expectativa é atender mais de 1 milhão de estudantes.
3: Pode participar do programa quem teve contrato firmado até 2017 e que estava na fase de pagamento em 4 de maio de 2026. A negociação pode ser feita até 31 de dezembro deste ano. A expectativa é que mais de 1 milhão de estudantes sejam beneficiados com refinanciamento. O Desenrola FIES faz parte do novo Desenrola Brasil, programa lançado pelo governo federal no início deste mês para reorganizar a vida financeira de milhões de brasileiros e ampliar o acesso ao crédito em melhores condições. A medida, no entanto, não prevê a utilização do FGTS para abatimento das dívidas, como acontece em outras renegociações do Desenrola Brasil. Outra vantagem é para os estudantes que mantêm os pagamentos em dia. O programa oferece a possibilidade de quitação integral do débito com 12% de desconto sobre o saldo devedor. Para facilitar o atendimento, todo o processo de renegociação será realizado pelos canais digitais do banco responsável pelo contrato. No portal do Ministério da Educação, foi publicada uma matéria com o passo a passo da renegociação. Acesse gov.br/mec e saiba mais. Reportagem Thalita Albuquerque.
2: E ainda sobre o Desenrola, mas desta vez para o agricultor familiar que está com as contas no vermelho.
1: O Desenrola Rural está a todo vapor com descontos de até 96% do valor da dívida.
2: A iniciativa quer melhorar a saúde financeira dos produtores rurais e facilitar o acesso ao crédito de olho na safra 2026-2027.
4: Nas praias de Tamandaré, no litoral do Pernambuco, Fabrício do Nascimento aprendeu a pescar com os avós e se dedica à atividade artesanal ao longo de 20 anos. Recentemente, decidiu aumentar a renda e investiu na criação de abelhas. Durante a pandemia, o novo negócio virou um problema e o que antes era investimento virou dívida, como relembra Fabrício.
5: E foi na época que eu comecei a tirar meu primeiro empréstimo, foi em torno de R$ 2.500. Tive os problemas no decorrer da pandemia, não tive condições de pagar.
4: Foi só no ano passado que Fabrício conseguiu a tão esperada saúde financeira nos negócios. O produtor rural aderiu ao programa de renegociação de dívidas do governo do Brasil. Os descontos permitiram que ele limpasse o nome e pudesse sonhar alto.
5: Quitei essa dívida, investi na minha área da pesca e na área da apicultura. Eu estou querendo um investimento maior. Meu sonho é fazer minha agroindústria, para a produção de mel também.
4: O sonho de Fabrício e de outros agricultores rurais pode se tornar realidade com o novo Desenrola Rural. O programa permite renegociação e liquidação de débitos, com descontos que chegam até 96%, e atende quem tem débitos vinculados ao Programa Nacional de Fortalecimento da Agricultura Familiar, o PRONAF. Podem ser beneficiados agricultores familiares, assentados da reforma agrária, pescadores artesanais, povos e comunidades tradicionais e cooperativas da agricultura familiar. A expectativa é que os descontos ajudem os produtores a planejar a safra 2026-2027, como explica a ministra do Desenvolvimento Agrário e Agricultura Familiar, Fernanda Machiavelli.
6: Nós conseguimos, no âmbito do Desenrola Brasil, reabrir o Desenrola Rural. Agora, nessa nova rodada, nós de novo temos condições muito favoráveis para essa renegociação. São descontos bastante convidativos para conseguir promover essa regularização das dívidas dos agricultores familiares. Nós esperamos que a partir do Desenrola Rural, os agricultores familiares voltem a acessar o crédito do PRONAF, estejam na produção de alimentos, participando ativamente da ampliação da nossa safra 2026-2027.
4: A adesão ao Desenrola Rural pode ser feita até 20 de dezembro de 2026. Para as dívidas do PRONAF ou contratadas junto a instituições financeiras, a regularização deve ser feita diretamente nessas empresas. Se o débito estiver na dívida ativa da União, é possível limpar o nome diretamente no site do Regularize. Mais informações sobre o Desenrola Rural, acesse gov.br/mda. Reportagem Edinaldo Júnior.
1: E hoje a ministra do Desenvolvimento Agrário e Agricultura Familiar, Fernanda Machiavelli, apresentou um balanço das ações voltadas ao setor.
2: Ela destacou as políticas voltadas às mulheres rurais, com a implementação de 110 mil quintais produtivos, que são espaços de produção diversificada de alimentos saudáveis, sementes e insumos, fundamentais para a soberania e a segurança alimentar.
1: A União Europeia retirou o Brasil da lista de países autorizados a exportar produtos de origem animal destinados ao consumo a partir de 3 de setembro.
2: Por meio de nota, o governo brasileiro informou que recebeu com surpresa a notícia e que tomará prontamente todas as medidas necessárias para reverter essa decisão.
1: O chefe da delegação do Brasil junto à União Europeia já tem reunião agendada para amanhã com as autoridades sanitárias do bloco.
2: O Brasil é o maior exportador do mundo de proteínas de origem animal e o principal fornecedor de produtos agrícolas ao mercado europeu.
1: Todas as informações sobre pré-natal, parto, puerpério, cuidados com o bebê, vacinação, alimentação, saúde mental e rede de apoio, tudo em um único lugar.
2: E agora disponível também pelo celular com mais praticidade e segurança.
1: É a nova caderneta brasileira da gestante, lançada hoje no Rio de Janeiro pelo ministro da Saúde, Alexandre Padilha.
7: Márcia Silva de Araújo, de Planaltina, no Distrito Federal, está grávida de 4 meses. É a sua terceira gestação, mas ela ainda toma todos os cuidados necessários nessa fase. As vacinas estão em dia e todo mês tem consulta de pré-natal.
8: Saio de uma, já tem outra no outro mês. E é um momento muito delicado, que a mãe tem que ser acompanhada, sim. Você está gerando um bebê, você tem que ter uma assistência da família e do posto de saúde. Eu acho muito importante.
7: Para facilitar e ampliar a organização de exames de pré-natal e dos cuidados com as mães e seus bebês, o Ministério da Saúde lançou nesta terça-feira a nova caderneta brasileira da gestante. A versão reformulada do documento reúne todas as informações da mulher desde a gravidez ao pós-parto. Outra novidade é que o conteúdo da caderneta agora vai estar integrado com o Meu SUS Digital. Tudo na palma da mão, para garantir um atendimento mais qualificado a gestantes, de acordo com o ministro da Saúde, Alexandre Padilha.
9: Nós temos 85% das equipes de saúde da família no Brasil inteiro que usam já o prontuário eletrônico do Ministério da Saúde. Então, a expectativa é que ele fique na mão da gestante, na mão dos profissionais de saúde, como se fosse a verdadeira bíblia da gestação, do cuidado das mulheres no nosso país.
7: O documento também traz informações de cidadania, como saúde mental, luto materno e parental e violência obstétrica. E tem espaço para registros específicos sobre o acompanhante, métodos de alívio da dor, posições para o parto, procedimentos a serem evitados e rede de apoio. Maria Silva de Araújo, do Início da Matéria, aprovou a novidade.
8: Vai melhorar bastante no sentido de facilitar a nossa vida. Hoje em dia também está sendo tudo digital. E aí eles vão passando do computador para o outro. Então, assim, é maravilhoso.
7: Além da versão digital, serão distribuídos 3 milhões e 200 mil exemplares da caderneta física em todo o Brasil. Reportagem Natália Koslick.
2: O acesso à caderneta brasileira da gestante é feito pelo aplicativo Meu SUS Digital, disponível para Android e iOS ou pela versão web da plataforma.
1: Estão abertas as inscrições para o Fórum Nacional da Rede de Parcerias, promovido pelo Ministério da Gestão e da Inovação em Serviços Públicos.
2: O evento busca aprimorar as políticas públicas e o impacto dos serviços na vida do cidadão, com mais de 240 painéis, palestras e oficinas.
1: O evento será realizado entre 9 e 11 de junho no Centro de Convenções Ulisses Guimarães, em Brasília.
2: As inscrições são gratuitas e podem ser feitas no endereço gov.br/rede de parcerias.
1: E essas foram as notícias do Governo do Brasil.
2: Uma realização da Secretaria de Comunicação Social da Presidência da República.
1: Com produção da empresa Brasil de Comunicação.
2: Fique agora com as notícias do Poder Judiciário e do Congresso Nacional. Uma boa noite.
1: Boa noite para você e até amanhã.
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12: STF pede novas providências de órgãos para aprimorar transparência das emendas parlamentares.
13: STJ afasta indenização do DPVAT em acidente ocorrido durante prática de crime.
12: Justiça do Trabalho registra mais de 600 mil casos de assédio moral.
13: Boa noite, eu sou Marcela Luiza.
12: E eu sou Marcelo Della Libera.
13: Supremo Tribunal Federal pede novas providências para reforçar a transparência e o controle sobre as emendas parlamentares.
12: A decisão

0: Não é do ministro Flávio Dino e envolve órgãos de fiscalização do Senado, do governo de São Paulo e da Justiça Eleitoral. Carolina Chaves.
1: Na decisão, Flávio Dino pediu ao Tribunal de Contas da União informações sobre o funcionamento de um painel de acompanhamento das emendas parlamentares e cobrou esclarecimentos da Controladoria Geral da União sobre limitações na estrutura do órgão. O ministro também quer explicações do Senado sobre a possibilidade de ampliar regras contra nepotismo envolvendo suplentes de senadores e familiares. Já o governo de São Paulo deverá esclarecer suspeitas de acordo político relacionado à destinação de emendas de bancada federal. A decisão ainda determina que assembleias legislativas e a Câmara Legislativa do Distrito Federal comprovem a adaptação das regras locais ao modelo federal de execução das emendas. O relator também encaminhou ao Tribunal Superior Eleitoral e à Procuradoria-Geral Eleitoral pedidos de análise sobre possíveis riscos de uso irregular de emendas parlamentares em campanhas eleitorais.
2: A indenização do extinto seguro DPVAT não é devida se o acidente de trânsito ocorreu durante a prática de crime.
0: Esse posicionamento é do STJ. Fátima Uchoa.
3: Um homem roubou uma motocicleta com a qual logo depois sofreu acidente de trânsito. Ele pediu a indenização do seguro obrigatório DPVAT, que hoje está extinto, e a Justiça do Paraná determinou o pagamento. No entanto, a quarta turma do STJ deu provimento ao recurso especial da seguradora. Para a ministra relatora Isabel Galotti, a existência de conduta dolosa da vítima afasta a cobertura securitária quando o risco é deliberadamente provocado, como no caso do roubo de veículo com o uso da motocicleta subtraída.
2: Justiça do Trabalho registra mais de 600 mil casos de assédio moral.
0: O levantamento considerou o período de 2020 a 2025. William Nascimento.
4: Nos quatro primeiros meses de 2026, já foram formalizadas mais de 30 mil ações por assédio moral. Ele está no comentário constrangedor, na punição injusta, na intimidação, em situações que afetem a dignidade de quem trabalha e causem danos à saúde física e mental. E a empresa é responsável por atitudes como essa. Se não cuidar do ambiente de trabalho, pode responder por isso. E esse é o alerta do coordenador-geral do programa Trabalho Seguro, ministro Agra Belmonte. Investimento é prevenir. Custo é a empresa ter de pagar indenizações.
2: A partir do dia 15 de maio, pré-candidatos já podem começar a arrecadar dinheiro para financiar as campanhas das eleições gerais de 2026.
0: Um dos meios de arrecadação é por meio do financiamento coletivo, conhecido como vaquinha virtual. Estevam Furtado.
5: A vaquinha virtual já foi usada nas eleições de 2018, 2020, 2022 e 2024. O modelo, também chamado de crowdfunding, permite arrecadar recursos pela internet, por sites, aplicativos e plataformas digitais. As empresas que oferecem esse serviço precisam estar cadastradas e aprovadas pelo Tribunal Superior Eleitoral, além de serem contratadas antes por pré-candidatos ou partidos, conforme prevê a Lei das Eleições. A página sobre financiamento coletivo já está disponível no portal do TSE. Até agora, quatro empresas foram aprovadas para atuar nas eleições de outubro e outras duas estão com cadastro incompleto.
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2: Uma boa noite.
0: Boa noite.
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8: Eu sou Paula Groba e estes são os destaques de hoje do Jornal do Senado, que começa agora. Plenário aprova renovação automática da CNH para bons motoristas. Avança projeto que endurece punições para fraudes no mercado financeiro. Aprovadas regras mais rígidas para o fechamento de escolas rurais. 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

0: Boa noite. Motoristas com bom histórico no trânsito garantiram mais facilidade para renovar a carteira de habilitação. O plenário aprovou hoje a medida provisória que permite a renovação automática da CNH para condutores inscritos no Registro Nacional Positivo de Condutores, cadastro que reúne quem não cometeu infrações de trânsito no período de 12 meses. Mas o texto aprovado pelo Congresso inclui ainda a necessidade de exame médico para a renovação. A proposta segue agora para a sanção presidencial. Os detalhes com o repórter Alexandre Campos.
1: Relator da medida provisória, quando o texto esteve na comissão mista, o senador Renan Filho, do MDB de Alagoas, afirmou que dificultar o acesso à CNH impede que muitas pessoas entrem no mercado de trabalho.
2: É por isso que o Brasil vive, de certa maneira, um apagão de motoristas de caminhão, especialmente os caminhões de grande porte. Porque a burocracia afugenta o jovem da primeira habilitação. E ao fazê-lo, afugenta também a formação de condutores profissionais.
1: A renovação automática da CNH deverá ser precedida de exames de aptidão física e mental. Essa exigência foi novidade, já que não constava no texto original da MP. Renan Filho acatou emenda para reintroduzir essa obrigatoriedade. De acordo com o texto aprovado, o motorista habilitado poderá optar pela CNH digital gratuita caso prefira não pagar pelo documento físico. A MP, que segue para sanção, ainda prevê a correção anual pelo IPCA dos valores referentes aos exames de aptidão física e mental e de avaliação psicológica a serem fixados nacionalmente pela União.
0: E brasileiros que sofrem com dores persistentes por meses ou até anos poderão ter atendimento mais especializado no SUS. O plenário aprovou um projeto que estabelece regras para o cuidado de pessoas com dor crônica na rede pública de saúde. A proposta garante atendimento integral aos pacientes e cria o Dia Nacional de Conscientização e Enfrentamento da Dor Crônica em 5 de julho. O texto segue para a sanção presidencial. Carros abandonados em ruas e terrenos públicos, além de prejudicarem a paisagem urbana, podem acumular água, atrair vetores de doenças e causar danos ao meio ambiente. E para enfrentar esse problema, a Comissão de Meio Ambiente aprovou um projeto que obriga os proprietários a retirar os veículos abandonados que representem risco à saúde pública ou ao meio ambiente. Os detalhes com Patrícia Oliveira.
3: O projeto do senador Confúcio Moura, do MDB de Rondônia, foi relatado pela senadora Tereza Cristina, do Progressistas de Mato Grosso do Sul. Ela alterou a lei do desmonte e o Código de Trânsito Brasileiro para acelerar o destino de carros apreendidos e não reclamados, por meio de leilões. Uma das novidades é a integração ao Sistema Nacional de Resíduos Sólidos para rastrear peças retiradas de veículos e combater o mercado ilegal. A ideia é priorizar a chamada economia circular. Antes de reciclar ou descartar um veículo, será obrigatório tentar reaproveitar peças e componentes em boas condições, como destacou a senadora Tereza Cristina.
4: Com isso, damos um passo concreto para reduzir impactos ambientais, organizar o setor e transformar passivos em oportunidades econômicas.
3: Empresas de desmontagem também terão de tratar corretamente fluidos e resíduos poluentes. O projeto segue para análise da Comissão de Assuntos Econômicos.
0: O senador Paulo Paim, do PT do Rio Grande do Sul, elogiou o programa Brasil contra o Crime Organizado, lançado pelo governo federal. Segundo ele, a iniciativa articula inteligência, integração entre os entes federativos e mais de 11 bilhões de reais em investimentos para o enfrentamento das facções criminosas. Paim destacou que o programa prevê ações contra a lavagem de dinheiro, o tráfico de drogas e o crime organizado nos presídios, além de medidas para aumentar a elucidação de homicídios. O senador também defendeu a importância de políticas sociais, educação e geração de emprego no combate à criminalidade.
5: O crime organizado não se combate apenas na ponta, no confronto direto. É preciso atingir suas estruturas, suas fontes de financiamento, sua capacidade de articulação e o seu poder de infiltração. Não basta prender executores, é preciso prender, mas também desmontar os esquemas de lavagem, recuperar ativos e cortar o fluxo ilícito que sustenta essas organizações.
0: Já o senador Esperidião Amin, do PP de Santa Catarina, criticou a decisão do ministro do STF, Alexandre de Moraes, que suspendeu a aplicação da lei da dosimetria até a análise do plenário da corte. Segundo o parlamentar, a medida representa interferência em uma decisão do Congresso Nacional. Amin também defendeu a revisão das penas aplicadas aos envolvidos nos atos de 8 de janeiro e afirmou que o Congresso deve avançar no debate sobre a anistia aos condenados.
6: Se ele acha que a lei é inconstitucional, ele tem que submeter imediatamente. Mas a lei entra em vigor. Quer dizer, agora o ônus da decisão do Supremo é do cidadão que foi beneficiado pela dosimetria. Quer dizer, a decisão soberana do Congresso fica condicionada ao despacho monocrático.
0: Dinheiro desviado, balanços maquiados e investidores enganados. Fraudes no mercado financeiro que podem causar prejuízos bilionários e abalar a confiança na economia passaram a ser alvo de regras mais duras no Senado. A Comissão de Assuntos Econômicos aprovou hoje um projeto que prevê a prisão para fraudes contábeis e a manipulação de informações que levem investidores ao erro no mercado de capitais. Os detalhes com a repórter Marcela Cunha.
7: A proposta da senadora Augusta Brito, do PT do Ceará, foi apresentada depois do caso das lojas americanas. O texto aprovado pune a fraude contábil, como alterar balanços, informar dados falsos ou esconder operações realizadas pela empresa. A pena prevista é de 2 a 6 anos de prisão e multa. O relator, senador Oriovisto Guimarães, do PSDB do Paraná, afirmou que o texto foi ajustado para deixar mais claro o que deve ser considerado crime, sem gerar insegurança jurídica no mercado de ações.
8: É preciso que essa legislação seja muito objetiva. Até porque nesse mercado de ações é impossível a qualquer administrador garantir resultados. Tá? É sempre uma dúvida. Mercado de ações você pode ganhar e você pode perder, no Brasil ou em qualquer lugar do mundo. Então nós precisamos tomar muito cuidado.

0: exercer atividade empresarial ou ocupar cargos de direção, conselho ou gerência. O projeto segue para a Comissão de Constituição e Justiça.
1: E o fechamento de escolas em áreas rurais, indígenas e quilombolas poderá ter regras mais rigorosas no país. O Senado aprovou um projeto que impede que decisões baseadas apenas em custos definam o encerramento dessas unidades. A proposta que segue para a sanção presidencial determina que o fechamento dessas escolas leve em conta não só os critérios econômicos, mas também o impacto social, cultural e as condições de acesso dos estudantes à educação. O repórter Rodrigo Rezende tem as informações.
2: A Comissão de Educação aprovou uma proposta apresentada pelo então senador Messias de Jesus, do Republicanos de Roraima, que cria normas para o fechamento de escolas rurais, indígenas e quilombolas. A relatora da proposta, a senadora Jussara Lima, do PSD do Piauí, teve seu texto apresentado na comissão pela senadora Damaris Alves, do Republicanos do Distrito Federal. Ela destaca que o fechamento de uma escola não pode levar apenas em conta o aspecto econômico.
3: Assegurar que decisões dessa magnitude não sejam tomadas de forma discricionária ou baseadas unicamente em critérios, presidente, de eficiência econômica, sem a devida consideração dos impactos sociais, culturais e pedagógicos.
2: A proposta prevê que, em caso de necessidade de fechamento da escola, será assegurado à comunidade escolar o prazo de um ano para a solução dos problemas gerados pelo fechamento. Um dos itens que deverá ser observado é um estudo da distância a ser percorrida pelos alunos em uma possível nova escola. A proposta segue para a sanção presidencial.
1: Com trabalhos técnicos de Eliseu Caires, o Jornal do Senado fica por aqui. Acompanhe agora as notícias da Câmara dos Deputados. Boa noite e até amanhã.
4: Jornal Câmara dos Deputados. Deputados analisam política para enfrentar os efeitos da seca no semiárido.
5: Projeto suspende pagamento de financiamento agrícola devido ao El Niño.
4: Comissão aprova punição para casos de violência digital contra a mulher.
5: Boa noite. Comissão aprova punição para uso de IA em ações de violência contra a mulher. A repórter Maria Neves nos conta sobre os casos.
6: A Comissão de Constituição e Justiça da Câmara dos Deputados aprovou o projeto de lei que torna crime alterar ou criar fotos, vídeos e áudios com uso de inteligência artificial para praticar violência contra a mulher. Quem incorrer na prática ficará sujeito à reclusão de 2 a 4 anos, além de multa. De acordo com o novo tipo penal, é crime adulterar, criar, manipular ou produzir fotos, vídeos e áudios utilizando sistemas de inteligência artificial. Para que a conduta seja punida, a manipulação deve ter o intuito específico de causar constrangimento, humilhação, assédio ou ameaça à mulher no contexto de violência doméstica e familiar. O relator, deputado pastor Marco Feliciano, do PL de São Paulo, destacou que a violência digital, ao distorcer a realidade e promover humilhações, assédios e ameaças, aumentam a vulnerabilidade das vítimas, causando danos emocionais e sociais.
7: Esse tipo de violência digital, que muitas vezes ocorre paralelamente a agressões físicas ou psicológicas tradicionais, amplifica o controle e o abuso sobre as mulheres, dificultando ainda mais o processo de superação e denúncia. É fundamental que a legislação avance na mesma velocidade que as tecnologias, garantindo que crimes cometidos por meio de inteligência artificial sejam tipificados e punidos de maneira adequada.
6: Ao apresentar o projeto, o deputado Fred Linhares, do Republicanos do Distrito Federal, também argumentou que a rápida evolução tecnológica possibilita a criação e a disseminação de conteúdos falsos e prejudiciais que aumentam ainda mais a vulnerabilidade das mulheres e agravam o impacto psicológico e social para as vítimas. A proposta, que torna crime alterar ou criar fotos, vídeos e áudios com o uso de inteligência artificial para praticar violência contra a mulher, ainda terá de ser votada pelo plenário. Da Rádio Câmara de Brasília, Maria Neves.
4: Justiça.

0: Justiça. Silvio Antônio do PL do Maranhão defende proposta de sua autoria voltada à imparcialidade do judiciário que determina uma quarentena para políticos que desejem ocupar cargos na magistratura. Para ele, os postos não podem ser utilizados como recompensas partidárias.
1: Silvio Antônio sustenta que o cidadão que necessita da justiça

0: têm desrespeitado essa determinação constitucional.
1: O pessoal entrou com uma ação direta de inconstitucionalidade no STF contra a redução de penas aos envolvidos nos atos de 8 de janeiro. Chico Alencar, do Rio de Janeiro, alega que a sessão do Congresso que derrubou o veto presidencial à matéria teve irregularidades.
0: Chico Alencar alega que qualquer anistia deve ser precedida de um debate com a população. Ele sustenta ainda que não houve arrependimento dos acusados para justificar o perdão e que a punição é necessária para proteger a democracia e garantir a ética na política nacional.
1: Sérgio Turra, do PP do Rio Grande do Sul, critica a decisão do STF que suspendeu a chamada Lei da Dosimetria, recentemente aprovada pelo Congresso Nacional. Ele afirma que a medida desrespeita a decisão da Câmara e do Senado.
0: Sérgio Turra pede abertura de processo de impeachment contra o ministro Alexandre de Moraes. Ele argumenta que o caso compromete a independência harmônica entre os poderes por invadir as competências do Legislativo.
2: Relações Exteriores.
1: Luiz Lima, do Novo, do Rio de Janeiro, critica a participação de brasileiros em uma embarcação interceptada por Israel próximo a Gaza. O deputado afirma que a missão tem caráter de propaganda política favorável ao Hamas e não de ajuda humanitária à população palestina.
0: Luiz Lima questiona a incoerência de grupos que se colocam como defensores de causas internacionais, mas não enfrentam a violência no Brasil. Para ele, ao libertar os brasileiros, Israel age com mais senso de justiça do que o STF, no caso dos condenados pelo 8 de janeiro.
2: Política.
1: De acordo com o Marcon, do PT do Rio Grande do Sul, recentes operações da Polícia Federal indicam o envolvimento de lideranças da oposição no escândalo do Banco Master. O deputado critica a articulação de projetos que, segundo ele, beneficiavam instituições financeiras com recursos públicos.
0: Na visão de Marcon, partidos de oposição priorizam interesses do setor financeiro em detrimento de pautas trabalhistas, como o fim da jornada 6x1.

0: além dos investimentos previstos para o setor.
1: Na visão de Alexandre Lindenmayer, o programa prioriza o combate ao financiamento do crime, ao tráfico ilegal de armas e à atuação de facções dentro dos presídios. Segundo ele, a proposta também amplia o controle nas unidades prisionais e fortalece as ações de inteligência.
0: Paulão, do PT de Alagoas, cumprimenta o Poder Executivo pelo lançamento do programa Brasil contra o Crime Organizado. A iniciativa prevê investimentos de 11 bilhões de reais para atacar o poder financeiro de facções criminosas em todo o país.
1: Paulão cita relações entre grupos criminosos, banqueiros e refinarias, como exemplo de ligações a serem asfixiadas pelo programa. Para ele, a presença de autoridades dos três poderes na cerimônia de lançamento demonstra a união de esforços em torno da solução para o problema.
0: Patrus Ananias, do PT de Minas Gerais, critica a proposta que permite ao trabalhador usar recursos do FGTS para comprar armas de fogo e munições. O parlamentar defende o fortalecimento de políticas públicas de proteção à população em vez de ações que ampliem o acesso a armamentos.
1: Patrus Ananias afirma que o enfrentamento da violência deve priorizar a estruturação das polícias, o controle de fronteiras e a luta contra o crime organizado. Na opinião do congressista, o uso de recursos do FGTS para a compra de armas não contribui para a redução dos homicídios no país.
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3: Meio Ambiente.
0: Avança nas comissões da Câmara a proposta que cria uma política para enfrentar os efeitos da seca no semiárido. A repórter Sofia Peçanha tem informações sobre o tema.
4: A Comissão de Meio Ambiente da Câmara dos Deputados aprovou o projeto que institui a política de convivência com a seca nordestina. A proposta prevê diretrizes para enfrentar os impactos da seca no semiárido brasileiro, por meio de ações como sistemas de monitoramento, planos de emergência para estados e municípios e investimentos em abastecimento de água. O texto destaca que a seca é um fenômeno natural e previsível da região, e por isso deve ser tratada com planejamento contínuo por parte do poder público. Entre os objetivos da política estão garantir acesso à água e alimentação, reduzir desigualdades sociais e econômicas, estimular geração de renda, fortalecer a agricultura adaptada ao clima semiárido e promover a recuperação da caatinga.

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1: Oi, oi, amigo ouvinte. Tudo jóia? Aline Motta chegando com mais um Falando de Amor. Preparados? Espero que estejamos todos para viajarmos no melhor do mundo romântico. Vamos então já abrir sequência com pedido musical, porque amor sem paixão, gente, é como um beijo sem emoção. Abro sequência então com as melhores do Falando de Amor.
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2: 10h24.

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1: É isso aí, de volta com você no melhor do romantismo da programação. E dizem que o amor é cego, mas ele não é cego, gente. Ele enxerga além das aparências. Ele domina o coração para elevá-lo, não para destruí-lo. Falando de amor, aqui não para com as melhores músicas.
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3: 10:34.
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6: Eu estou de volta com você dentro do Falando de Amor. Tá curtindo? Então manda aí um zap pra gente falando se você tá curtindo, o que não tá curtindo. Entre em contato aqui com a nossa emissora e deixe o seu comentário.
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3: 10h49.
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7: De volta estou com você, de volta com as melhores. Vamos então continuar viajando no mundo romântico, porque eu preciso do seu carinho, do seu amor, da sua atenção. Eu preciso que você cuide de mim, só de mim. Vamos então cuidar de você com as melhores músicas.
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2: 11:02.
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6: 11:15.
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9: Eita, que isso é bom demais, gente. Gosto muito, muito prazer tê-los aqui na nossa programação. Aline Mota com você, sempre viajando com coisas boas. Falando de amor, aqui não para com as melhores músicas.
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2: 11:28. 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
9: É delícia, gosto muito. Abro mais uma sequência pra você do Falando de Amor. Já estamos de volta, confere com a gente gostosamente aqui na programação.
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1: Meus amigos, finalizo por aqui a minha participação, mas eu tô aqui preparando o nosso próximo encontro. Nossa, muito obrigada, até lá e tchau, tchau.
0: O Falando de Amor termina aqui. Até a nossa próxima edição.
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7: 11h42.
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2: 12:03.
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1: 12:26.
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5: 12:46.
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2: 1:04.
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2: 1:30.
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1: 1h46.
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5: 2:02.
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0: 2:16.
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2: 12h48.
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1: 3:02.
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6: 3:16. 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
3: 3:32.
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2: 3h48.
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2: 4 horas.
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1: 4:15.
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5: 4h33.
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1: 4:45. 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
1: 5 e 6.
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8: 5:21.
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3: 5:36.
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2: 5:51.
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8: 6:06. 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
1: Violinha boa, hein, compadre?
2: É verdade, compadre, é verdade.
1: Bom, compadre, fala uma coisa sentimental aí.
2: Bem sentimental?
1: Bem sentimental.
2: Ser ou não ser, eis a questão.
1: Pô, que coisa bonita, tem mais?
2: Ah, tem. To be or not to be.
1: Olha, compadre, isso é seu, é?
2: Não, compadre, isso aqui é do Chico Espirra, né?
1: Dá até vontade de cantar uma coisa que rima com alegre, né?
2: Com alegre?
1: É.
2: Ó, funebre.
1: Ó, então vamos lá?
2: Vamos lá, compadre.

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8: 6h23.
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2: 6h35.
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5: 6h51.

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2: 7:06.
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1: 7h20.
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1: 7:36.
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0: Maravilha! Fabiano, vamos cantar uma canção romântica, porque eu sei que o povo do Rio é muito apaixonado. Saudade.
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6: 7h52.
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2: Bom dia, gente! Ah, o Baianão já chegou por aqui hoje, quarta-feira, dia 20 de maio. Epa! Quarta-feira sempre eu lembro do meu amigo Fino. O tempo tá passando muito depressa. Anteontem era segunda-feira, depois da manhã já será sexta-feira. É o que o pessoal, os cariocas, chamam de meiuca. É o meio da semana. Uma semana na presença de Deus fica bem melhor, fica bem mais abençoada. Padre Marcelo Rossi já está, ó, batendo aqui nos estúdios da Alternativa FM, né? Para cobrir de bênçãos a nossa cidade e a nossa gente. Ó, Senhor, para essa quarta-feira, 20 de maio, nós queremos agradecer pelo dom da vida, né? Pelo amanhecer desse dia maravilhoso, dessa oportunidade que o Senhor nos dá de sermos pessoas melhores. Ah, nós também pedimos bênçãos de proteção e saúde. Saúde do corpo, da alma, saúde da mente, dá uma cabecinha boa para nós, bons pensamentos e de livramento daquelas coisas que não são para nem para o nosso bem e nem para o bem do nosso próximo. Eu adoro a oração da serenidade que o Mauro Arruda, né, de saudosa memória, deixou bem marcado aqui nos microfones da Alternativa FM. Ó, Senhor, dê-nos serenidade para aceitar as coisas que não conseguimos mudar. Coragem, força, fé, foco, né? A força necessária para a gente mudar aquelas que podemos. E sabedoria, Senhor! Você, meu querido ouvinte mais lindo, lindo, lindo do mundo! E mais fervoroso também! Coloque aí a sua intenção, a sua necessidade para esse dia, né? Deus tem infinitas graças. O Padre Marcelo prepara o ambiente, prepara o coração da gente, né? Para que seja, ó, terra fértil para receber as bênçãos do Senhor. Bom dia, Padre Marcelo Rossi!

0: sua bênção, Padre Marcelo, que é o Danilo do Ministério de Música do Santuário, passando por aqui para dar parabéns para o senhor, feliz aniversário, que Deus abençoe a vida do senhor ainda mais, e agradeço a Deus pela vida, pelo ministério do senhor, e principalmente pelo tanto que o senhor nos ensina a amar ainda mais a Santa Igreja, a Eucaristia, Nossa Senhora, nos ensina a obediência e o amor a Deus no serviço na Igreja. Muito obrigado, Padre. Salve Maria. Feliz aniversário. Sua bênção.
1: Bom dia, boa tarde, boa noite, Padre Marcelo. Passando para lhe desejar um feliz aniversário, repleto de muita paz, saúde, alegria e muitas bênçãos em sua vida. Que nosso Senhor Jesus Cristo continue intercedendo pelo Senhor, que é a nossa formiguinha de Jesus, para que o Senhor continue levando a palavra de Deus, o amor de Maria em nossos corações. Deus lhe abençoe. São sinceros votos do Antônio, da Cris e Família. Fique com Deus e um grande abraço.
2: Bom dia, boa tarde, boa noite, Mário, Pandinha, Padre. Eu sou o Bruno, do Ministério de Música do Santuário. Padre, parabéns, que Deus te abençoe, muita saúde, paz, rumo aos 60. Estou no Santuário há 29 anos, comecei ainda na paróquia, Perpétuo Socorro, Santa Rosalia, como coroinha. Estou no Ministério há 22 anos, vai fazer 23 esse ano. Muitas coisas vividas, muitas bênçãos vistas, e que o senhor continue sempre nessa trajetória, Padre. Que Deus te abençoe sempre.
3: Feliz aniversário, Padre Marcelo Rossi. Que Deus o abençoe, que Nossa Senhora o proteja e que São José o guarde, Padre.
4: E que hoje seja, neste aniversário e sempre, não só hoje, um novo Pentecostes. Que hoje a graça de um novo Pentecostes possa ser renovada em sua vida, para que o senhor continue a ser esse servo fiel, querido, que a tantas pessoas ajuda. Que Deus te abençoe imensamente, que Nossa Senhora, como Sérgio disse, o proteja.
3: Muita paz, muita saúde e muitas alegrias na missão.
4: Amém. Nós te amamos, Padre. Um abraço de Kátia
3: e Sérgio.
5: Padre, hoje eu quero agradecer a Deus pela sua vida, pela sua missão e por tudo que o Senhor representa para tantas pessoas. Tenho imensa gratidão pelo Santuário, que acolhe tantos corações necessitados do amor de Jesus. Poder servir como voluntária torna a minha gratidão ainda maior, porque vejo de perto quantas vidas são tocadas, restauradas e abraçadas através da sua obra de evangelização. Que Deus continue renovando as suas forças, sua saúde e sua missão. Que Nossa Senhora o cubra sempre com seu manto de proteção. Desejo que nunca lhe faltem paz, amor, alegria e a presença de Deus em sua caminhada. Que cada oração feita pelo Senhor retorne em forma de bênção sem medidas. Que o Espírito Santo continue iluminando seus passos. Que sua missão continue alcançando milhares de vidas com fé e esperança. Com carinho, gratidão e oração, Leia Alves.

0: Parabéns,
1: é isso. Parabéns, padre. Tudo de bom, viu, padre? Parabéns do fundo do nosso coração. Quem nos ajudou com essa canção, quem mandou essa canção pra nós, que fez essa música linda, é o Guilherme Luiz de Camargo. E ele é o papai da Ariela. A Ariela sempre é uma garotinha de 6 aninhos, sempre quando ela encontra o senhor no santuário, ela estica a mão pro senhor dar aquele soquinho na mão dela. O senhor já falou sobre ela.
2: Ah, já sei quem é.
1: Já sabe quem é. E ela deixou um recadinho também, padre.
3: Parabéns pra mim, Marcelo. Feliz aniversário. Eu te amo.
1: Essa foi a Ariela, padre. Parabéns do fundo do nosso coração, padre.
0: Parabéns, padre. Muitas bênçãos.
2: E eu sei que ela tá me ouvindo agora. Ela não falou, mas eu vou estar já, Dona Vilma, eu te amo, tá? Se não fosse o amor da minha mamãe, eu não estaria aqui, tá? Dona Vilma, Martinha, Deus abençoe, Moniquinha, Deus, minha família, né? Deus sabe. As amo.
4: Vitor, ou melhor, é o Vitinho que tá aqui. Tô passando pra te desejar um feliz aniversário, muitos anos de vida. Que o senhor tenha muita força na sua missão, muitas bênçãos, cada dia mais de Deus na sua vida. E que ele alegre a sua vida da mesma forma que o senhor alegra a nossa. O senhor acredita que todas as vezes que o senhor faz aniversário tem festa aqui em casa, padre? Brincadeiras à parte, tem festa aqui em casa porque também é aniversário da minha mãe, né, padre? É difícil falar de algum momento que eu tive com o senhor, que eu tive o prazer de estar com o senhor, porque foram muitos. Realmente, o senhor sempre comenta que me conheceu pequeno e eu reforço isso aqui hoje. Eu conheço o senhor há muito tempo, o senhor me conhece há mais tempo ainda. Só tenho a agradecer, padre. Obrigado por me convidar a estar na igreja. O senhor que me convidou a ser coroinha lá atrás. O senhor que me convidou a ser cantor do ministério. O senhor que sempre me apoiou em várias coisas. O senhor só não me apoiou muito quando eu quis ser jogador de futebol. Mas, tirando isso, o senhor sempre me apoiou em tudo. Sempre rezou por mim. Sempre me colocou em suas orações em todos os momentos, nos momentos em que eu tive mal de saúde, nos momentos em que eu estive bem também. Muito obrigado, padre. Muito obrigado por tudo. O senhor sempre fala que nós devemos dizer às pessoas que são importantes para nós que nós amamos elas. Então, padre, muito obrigado por tudo. Um beijo. Eu te amo, viu? Fica com Deus.

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5: 8:14.
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5: 8:14.
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5: 8:16.
2: 8:16, confirmando a hora certa. Ah, o Baianão tá muito feliz, o Baianão tá muito agradecido a Deus. Dona Dersa já tá em casa, né? Já dormiu lá em casa tem 2 dias, 2 noites, né? Que a mãe tá lá em casa, graças a Deus. As notícias do papai são boas, continua lá em Lagoa da Prata e a gente pede, né, a Deus que continue, né, a providenciando a restauração da saúde do papai, né? A ponto dele poder voltar para casa. Ô, trem bom é quando tá o papai e a mãe lá em casa. O sete fica da um, como a minha mãe fala, pode sambar na... Ela fala sambar na vassoura. O que, que é isso? Sair. Um vai para um lugar, outro vai para o outro, aqui é trem e tudo. O papai e a mãe estão lá em casa, a casa tá cheia. Ah, mas quando ou o papai ou a mãe não tá lá em casa e quando conhecido os dois não tá, meu Deus do céu. Aquela casa fica grande demais e fica todo mundo desnorteado, ninguém nem conversa. E pro baiano... E a baianada não conversar é porque não tá bom, viu? Porque lá em casa não gosta de bater um papo. Gente, vamos lá. Vou colocar em oração, né? a Leila. Ô, oh, Leila mais linda, linda do mundo. Tá ouvindo a nossa programação? Deus te abençoe muito, né? Colocando você em oração, colocando em oração a Lucilene e os pedidos, né? As necessidades da Lucilene para esse dia. Bom dia, Lucilene. Também quero colocar em oração o meu amigo Pedro Madalena e também o João, seu filho. Quero colocar em oração também, né, a família Barbone Melo. Barbone Melo, é, tem uma turma lá, né? É meu filho, o doutor Raul, na clínica Segmetra, é a doutora Raíssa, é a nossa advogada no seu escritório no bairro Santo Antônio, e a doutora Rúbia, médica pediatra na sua clínica ABC, ali na Praça da Matriz. Coloco em oração também o doutor Sérgio Vilela, ginecologista e obstetra e cirurgião de mão cheia. Coloco em oração, né, também a Maria. 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A doutora Cibele Maia, médica especialista, né? 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E doutor José Marcelo Coutinho, excelente médico, né? 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Opa! 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É com o doutor Deuniron Camilo. Um abraço lá pro doutor Deuniron, viu? E toda a família Camilo. Vamos voltar. Hoje é aniversário do Padre Marcelo. Programa bem especial, viu? Cada um que está nos ouvindo aí, nos acompanha sempre. Ah, eleve seu pensamento a Deus para fortalecer a fé, para que dê muita força, né? E muito assim, ó, direcionamento para o Padre Marcelo continuar sendo esse médico de alma. E uma palavra do Padre Marcelo, né? Eu considero que todas, né? É o Padre em unção, é o Espírito Santo falando através da boca do Padre Marcelo. Modifica o dia da gente, às vezes modifica até a vida da gente.
5: Padre Marcelo Rossi, parabéns, felicidades. Que Deus o unja, capacite cada vez mais na sua caminhada com toda a unção do Espírito Santo, sendo guiado por Deus, amparado pela Virgem Maria e os Santos Anjos. Quero agradecer ao Padre Marcelo, dar meu testemunho também, porque bendito momento de fé que nos mantém de pé, porque minha família também é fruto desses momentos lindos de oração, das missas do Padre, todo um processo de cura da minha família de depressão, todo um processo de separação, de família, todo um processo lindo que nós passamos, desde lá da paróquia Nossa Senhora do Perpétuo Socorro em Santa Rosalia, as celebrações que o padre fazia no salão paroquial da antiga cúria diocesana, depois por todos os santuários que foi se passando, o Gonzagão, todos os locais que o padre foi passando, e enfim, até que um dia Deus me chamou a ser sacerdote, e hoje estou com 18 anos de padre, faço 19 esse ano, graças sem dúvida alguma a Deus, a minha família, mas também ao Padre Marcelo, a Dona Vilma, a Antônio, que eu tenho um amor muito grande, a Mônica, a Martinho, então sou muito feliz de poder ter esses grandes amigos também no meu caminho, que me ajudaram muito, mas sobretudo o Padre Marcelo Ross. Padre, obrigado pelo seu testemunho, pelo seu dom, pelo seu chamado, e que Deus o capacite cada vez mais. Deus abençoe, parabéns!

0: dia, Padre, sua bênção. Que dia feliz, Padre. Parabéns pelo seu aniversário. Tanta coisa, né, Padre? Tantos anos se passaram. Queria lembrar, por volta de 1992, 93, que o senhor acompanhava Dom Fernando nas grandes celebrações, cenáculos, e ele fazia as missas no início dos eventos. E desde aquela época eu já cantava e olhava para o senhor assim, Padre. Claro, a sua altura chama atenção, né? Mas o que mais me chamava a atenção no senhor sempre foi a sua humildade, a sua bondade, Padre. E ao longo do tempo, o senhor se ordenou em 94, depois da sua ordenação, o senhor me chamou. Na verdade, Deus me chamou através do senhor para fazer parte do ministério. E eu queria agradecer a Deus pelo senhor, por esse exemplo de fé, por transmitir isso para mim, fazer parte da minha vida, fazer parte da minha história ao longo desses mais de 30 anos que eu conheço o senhor, sempre a mesma pessoa. Agradeço a Deus pela sua vida, que ele continue capacitando o senhor, que ele continue cada vez mais dando força para o senhor continuar a sua missão. E agradecer a Deus, né, por um dia ter a oportunidade de conhecer o senhor e perceber a ação de Deus na sua vida e na minha vida através das suas mãos em muitos momentos. Obrigado, Deus, por esse servo seu. Parabéns, Padre, mais uma vez. Que Deus te abençoe muito. E não se esqueça, Padre, nas minhas orações, o Senhor sempre está presente. Parabéns.
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2: Seu filho é um milagre, tá? Deus sabe.
1: É exatamente por isso.
2: Oxalá sabe muito bem.
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2: e a glória a Deus.
3: Padre Marcelo, sua bênção. Eu me chamo Daniel, sou voluntário do Santuário Mãe de Deus. E nesse dia tão especial, venho compartilhar com vocês a minha primeira experiência pessoal com Deus. Eu me lembro que tinha 5 anos e minha mãe me disse que no outro dia nós iríamos acordar cedinho para ir na missa de um padre que louvava e que muitas pessoas estavam indo. Acordamos cedinho e ao chegar lá era um espaço, era um galpão. Eu me lembro que eu fiquei lá no fundo e vi bem de longe o altar, o padre cantando, aquelas pessoas louvando. E quando a gente foi embora, eu e minha mãe, no ponto de ônibus, eu falei: mãe, eu quero ser padre, com 5 anos de idade. Ali eu já tive certeza que eu estava tendo essa primeira experiência com Deus. E depois de muitos anos, já adulto, passei por uma depressão. E ouvindo o programa Momento de Fé pela rádio, o padre dizia: tem um menino, um homem, que está no sofá, ele está ouvindo agora. Ei, levanta, que Deus está agindo na sua vida e que Deus tem planos para você. E ali eu me senti tocado, Deus falando comigo. Eu estava com o livro Ágape na mão e daquele momento eu levantei e ganhei uma força que só pode ter vindo de Deus. E hoje sirvo no santuário, já há mais de 20 anos. É a maior alegria da minha vida poder servir a Jesus. E hoje, padre, nesse seu aniversário de 59 anos, te desejo muita saúde, sabedoria e que Deus continue te usando como um homem de Deus, uma formiguinha de Jesus, assim como o Senhor nos ensina. Somos muito gratos, todos os voluntários, por ter um pai espiritual que nos leva sempre para próximo de Jesus e do amor de Maria. Um feliz aniversário, padre, que Deus te abençoe muito!
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4: Parabéns, padre. Eu sei que é aniversário do senhor, mas o presente quem ganha é a gente, né? Por fazer parte desse ministério junto com o senhor, um ministério assim de muita acolhida, muito amor, muita dedicação da parte do senhor. E assim, é muito difícil até comentar, né? Mas são muitos testemunhos que a gente vive, passa dentro do santuário, né? Assim, se a gente for parar para pensar, para raciocinar, para entender, é só Deus mesmo que é a explicação, né? Eu sei que assim, eu tenho vários que eu já passei que eu posso contar. O último foi até de uma menina que ela veio querendo ser coroinha por um dia, e a gente sabe a forma que tem que ser executado, né? Que assim, tudo em oração, tudo na vontade de Deus. E nesse dia eu fui perguntar para uma das responsáveis da parte dos coroinhas, e ela me falou que nesse dia era alguém ia chegar nela perguntando. Então assim, a gente vê que é tudo conduzido por Deus. Aí quando a menina subiu até o altar, que o senhor foi apresentar, a menina tinha sofrido uma cirurgia, tinha arrancado todos os órgãos para fora para poder ser feito o procedimento. Então assim, a gente vê como o milagre opera, né? E assim, Deus vai conduzindo. A criança chegou, no dia até o Senhor se emocionou, a gente também. São um dos vários testemunhos que eu vivi lá. Então, assim, a gente é muito grato por tudo que se passa. Hoje está eu, minha esposa e meus dois filhos. Minha esposa ajuda no shopping, eu faço parte da acolhida. Um dos meus filhos está na parte de filmagem. Assim, a gente tudo é grato, tudo que é sementinha que o Senhor plantou, né? E que Deus abençoe o Senhor nessa trajetória do Senhor, que multiplique essa data, que Deus cuide do Senhor, que o Senhor continue sendo essa pessoa especial na vida da gente também, né?
5: Parabéns, Padre, muitas felicidades, Deus abençoe, ilumine cada vez mais. Eu fui parar no santuário, não foi nem por dor, foi por amor. Eu fui agradecer meus filhos, que eu muito queria, que pedi para Nossa Senhora interceder, e correu tudo bem. E eu fui para agradecer e lá estamos até hoje, com a graça de Deus. É isso.
4: E somos vitoriosos pelo sangue de Jesus, né? Deus abençoe, feliz aniversário aí, que Jesus esteja sempre com o Senhor nessa trajetória aí, nessa caminhada. Valeu, Deus abençoe.
2: Isso é bem claro, toda honra e toda glória a Jesus. Isso é segredo, tá? Eu sei que eu sou nada. Deus, tudo.
6: Oi, Padre. Estou aqui para agradecer a Deus pelo dom da sua vida, louvar por todas as graças e bênçãos que Ele tem derramado na sua vida, por todos os momentos que o Senhor tem passado, bons ou maus, mas tudo o Senhor nos ensinou que Deus tem um propósito e nos ensina em tudo. Então eu louvo a Deus pelo dom da sua vida, Padre, pelo seu ministério, pelo teu sim, e dizer ao Senhor que o Senhor é um testemunho de homem de fé. Para mim, o Senhor é um espelho disso. Eu sou um homem melhor hoje por conta do seu exemplo. O Senhor me ensinou muita coisa com sua simplicidade, sua humildade, com os seus ensinamentos, com a forma do Senhor agir, a sua hombridade, a sua verdade. O Senhor reza a sua verdade, o Senhor fala, o Senhor vive o que o Senhor fala, e nos incentiva a querer viver cada vez mais, a vivenciar aquilo que Deus nos convida, né? Eu sou um pai melhor, sou um marido melhor, sou um profissional melhor, e o Senhor me ajudou nesse período todo, por tantas coisas que eu vivenciei. Hoje, todo lugar que eu vou, que alguém me pergunta como é o meu trabalho, eu digo que Deus me proporcionou a fazer duas coisas que eu mais amo no mundo. Uma que é servir a Deus, e outra que é fazer som servindo a Deus. Unir duas paixões da minha vida, né? Fazer som servindo a Deus. E eu sou feliz por isso, agradeço muito a Deus por isso, agradeço pelo dom da sua vida. Eu e minha família amamos demais o Senhor e toda a sua família. Vocês são muito importantes para todos nós. Que Deus cada vez mais te capacite, te fortaleça e derrame bênçãos e graças em sua vida. E o Senhor sabe que o Senhor pode contar sempre conosco. Eu e minha família, graças a Deus, somos extremamente gratos ao Senhor e sua família. E ao teu sim, principalmente ao teu sim. O teu exemplo é muito marcante para mim. E eu louvo a Deus pelo dom da sua vida. Muito obrigado, Padre. Forte abraço. E como sua mãe sempre fala, Dona Vilma, que Nossa Senhora te enrole com o manto sagrado dela bem apertadinho, como ela carrega um bebê no colo, que ela te enrole com seu manto sagrado sempre.
7: Querido amigo Padre Marcelo Rossi, olha só, seus amigos estão aqui, ó, Rick
8: e Rene, que saudade, Padre!
7: E queremos parabenizar o senhor, você, meu amigo, né, pelo sacerdócio, fazendo o bem, levando a palavra de Deus para todo esse Brasil de meu Deus. Obrigado pelo carinho que você tem com Rick e Rene, né?
8: Rezem por nós, meu Padre, saudade, esperamos reencontrá-la em breve, viu?
7: Parabéns mais uma vez.
8: Deus abençoe.
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12: Parabéns, Padre, parabéns do fundo do meu coração e do Pandinho. Estamos aqui todos os dias com muito amor, com muita dedicação e a inspiração, com certeza, Jesus vai nos guiando, mas a gente se inspira muito no Senhor, na sua garra, na sua batalha, na sua luta diária, na sua entrega, viu, Padre? Então estamos juntos aqui e para nós é uma honra muito grande fazer parte desse projeto, né, Pandinha?
13: Ah, sem dúvida alguma, viu, Mário? E a frase que o senhor fala todos os dias aqui, né, coragem, né? E nós percebemos que o senhor é uma pessoa que tem muita coragem, viu, Padre? Muita coragem, não,
14: que não é ausência da missão, de medo, tá?
13: Que não é ausência do medo, né? Não, que o senhor sempre fala. Não é ausência do medo, todos nós temos medo. Mas temos Jesus para nos dar coragem e para nós enfrentarmos o dia a dia,
12: amém,
13: que não é fácil.
12: Amém.
13: Parabéns, padre. Muita parabéns, saúde, muita unção. Que o senhor continue salvando almas e colocando igreja no coração das pessoas.
12: Amém.
13: Deus agora, abençoe, padre.
2: Agora é minha vez, Senhor Jesus. Aliás, Santíssima Trindade, eu quero agradecer, porque o que eu falo por mim, eu falo em nome de todos. Obrigado, Senhor, pelo dom da vida. No mundo que as pessoas esquecem, e eu também, tá? E não posso mentir para vocês. Eu não, nunca, até um empurrão, eu confesso a vocês, eu nunca gostei de aniversário. O Mário sabe que eu não gosto.
12: Sim.
2: Eles têm que fazer surpresa. Eu fugia. Sério, eu tô sendo honesto com vocês.
12: É verdade.
2: Tá? Eu falo, não acredito que vai chegar meu aniversário. Eu faço por vocês, tá? Mas eu, por mim, o aniversário, eu quero intimidade com Deus. Sabe o momento, era até o empurrão, até eu compreender o amor de Deus e como Ele age, tá? E uma coisa, fique bem claro, toda a honra, toda a glória é a Jesus. Esse é o segredo. É o que eu peço a Deus, pureza, humildade e amor genuíno a Ele. Então, por favor, vocês estão me ouvindo agora? Achei linda a música, Padre Marcelo, tudo, mas eu prefiro aquela Não Me Soltes. Por quê? Jesus, sem Jesus não somos nada. Tá? Sem Deus não somos nada. Eu agradeço a Deus por ter passado por depressão. Eu agradeço a Deus por compreender que sem Deus somos nada.

0: Eu tenho uma missão. E esse amor transbordante do Senhor, vamos experimentá-lo juntos. Nosso Deus, mostra forte que esse presente Ele vai nos dar. O amor transbordante dEle. Já vamos experimentar. Acabou, né, Mário?
1: Padre, só agradecer aqui então aqui o nosso Danilo, o Antônio, o Bruno, a Kátia, o Sérgio, a Arleia, o Vitinho, o Marcelo, o Daniel, o Thiago, o Adriano, o Padre Anderson Guerra, o Tony e o Rick Renner.
0: Tá, eu não podia. Eu fiquei quietinho, você não falou com ninguém, falou, não sei o que vem. Então, falei, fica quieto.
1: Surpresa, tava, gente, era surpresa.
0: Gente, eu não sei de nada, tava quietinho. Obrigado a todos. E a quem não falou, tá? Então, exemplo, mas eu não posso deixar de falar uma pessoa que ela não gravou, mas já vou estar com ela. Mãe, eu te amo. Dona Vilma, te amo. Saiba disso, tá? Agradecer ao meu bispo, que José que ligou, meus amigos, Deus sabe os amigos, que menos é mais. E repito, toda honra e glória a Jesus. Eu sou vitorioso pelo sangue de Jesus. Essa parte eu gostei. Eu sou vitorioso pelo sangue.

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1: 8:36.
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1: 8:39.

0: horas e 40 minutos. 8 e 40 minutos. Confirmando a hora certa. Estamos transmitindo Padre Marcelo Rossi ao vivo. Quero colocar em oração a Maria do Carmo, mais linda do Brasil. A sua irmã, igualmente linda, a Vitória Martins, a Eliette, o Carlos Gabriel e também o Pedro. Quero colocar em oração o pessoal que está nos acompanhando nesse momento na construção civil. 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Se precisar do telefone, né? 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Também quero mandar um abraço bem apertado para o pessoal lá na Aquitanda. A Suzano, Marco Túlio, Vanessa, Dayana, a Luciana, Fernandinho, Denilson e Pedro. Ah, o pessoal do atendimento, a Lorraine, Nicole, Jordana, a Joana, Cláudia e Karine. Um abraço a todos. A Rosa e também a Francisca, que estuda com a gente lá no SESEC. Abraço com muito carinho todos os pintores de arcos, em especial o meu amigo Indinho Pintor. Também quero mandar um abraço para os construtores, o Roger e o pedreiro Jader. 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Um abraço à doutora Janaína. 8 horas e 42 minutos. Voltamos agora com o aniversariante do dia, Padre Marcelo Rossi.
1: E quem foi militar sabe a diferença de convidar, de convocar. Mas eu convoco com todo carinho e respeito os nossos anjos da guarda, inclusive o meu. Em nome do Senhor Jesus, eles estão convocados. Hoje eu queria ter rezado, mas Deus sabe. Não vou desistir, quem me conhece sabe disso. Então, todas as 7 horas da manhã no YouTube, nós vamos estar juntos fazendo... Vou compartilhar com vocês a coroa de São Miguel, que eu rezo todos os dias. Eu achei que eu ia rezar com vocês hoje, não deu. Mas vamos amanhã. Se não der amanhã, vou tentar na sexta, mas nós vamos conseguir. Mas amanhã eu sinto no coração que já vai dar certo. Obrigado, Senhor, porque, repito, se eu não sou tocado, eu não sei como você nasceu. Nem, não sei se você sabe como você nasceu. Eu também só sei por relatos. Minha mãe não pôde estar no batizado, porque pela situação, né, que foi, quase que eu não nasci. E tinha o cordão umbilical no meu pescoço enrolado. Se eu fosse parto natural, eu não estaria aqui. Eu teria morrido enforcado. Estava 3 vezes enrolado no pescoço.

em permuta, troca, a gente não compra Deus. A gente é conquistado por Ele. E nesse momento, repito, Deus me dá esse privilégio de levá-los com os anjos da guarda. Não, sozinho jamais poderia fazer, porque o Senhor mostra que eu não tenho noção de quantas pessoas Deus está levando para a honra e glória dEle. E nem quero ter noção também, Senhor, nem quero, porque toda a honra e glória é Tua. E o Senhor, nesse momento, vai tocar as nossas... Obrigado, Senhor, por esse presente, tá? O aniversário é meu, mas o presente é de vocês. Como médico de almas, eu estou apresentando a Deus as suas fraquezas. E minhas também. As nossas dores. As nossas enfermidades. Obrigado, Senhor Jesus, porque o Senhor está tocando em ouvidos. Várias, mas não uma não, várias pessoas que elas têm um zumbido no ouvido. Alguma até coloca como se fosse um grilo, né, no ouvido, principalmente na noite. E Deus tocando na sua audição. Várias pessoas têm problema de audição, porque isso começa a ser uma perda auditiva, e o Senhor tocando, curando, libertando. Obrigado, Senhor Jesus, por esse coração que o Senhor toca agora. E quando eu falo coração, é físico mesmo. Obrigado, Senhor Jesus, toca nesse coração. Toca nessa saúde, Senhor Jesus, nessas artérias. Toca, Senhor. Quantas pessoas que estão me acompanhando agora que tiver que colocar o estente. E Deus, nesse momento, tocando fisicamente, agora é fisicamente. Obrigado, Senhor, vocês, não sei onde vocês estão, mas São Paulo esfriou. E no frio, geralmente, quem teve alguma quebrou alguma parte do corpo, essa parte se torna mais dolorida. E Deus tocando nas nossas dores. Senhor, eu te entrego joelhos. Senhor, eu te entrego colunas. Senhor, eu te entrego algo por coluna, eu toco... Jesus tocando a cervical, pescoço. Obrigado, Senhor Jesus, por esse amor tão grande que o Senhor está derramando. É o amor transbordante, ágape. E obrigado, Jesus, que o Senhor vai tocando. Eu falei na parte física, né? Que o Senhor continua. Estou tocando em refluxo. Obrigado, Jesus. Tem uma pessoa que ela tem um problema de refluxo. Outra que ela tem um problema de prisão de ventre. Estou tocando intestino. Só que agora, você veja como está tudo ligado. O Senhor não dá, eu chamo de tripé, e é verdade. Estou tocando na mente. Quantas pessoas ansiosas. E eu me coloco junto. Nós vivemos num mundo de ansiedade. E tem uma pessoa que ela está agora me acompanhando, que ela está passando por uma crise de ansiedade. E Deus, nesse momento, está tocando. Obrigado, Senhor Jesus. E agora eu vou tocar numa área mais profunda. Confesso a vocês, eu estou me confessando, que nesses 31 anos de padre, sacerdote, 19 anos, eu lidei com várias pessoas com depressão. Isso mesmo. Quantas pessoas, Deus me usou, vocês viram vários testemunhos aí. E só que dentro do meu coração, eu não acreditava, eu achava frescura. Eu falava, frescura. Até o dia que Deus permitiu que eu passasse por isso. E escutei muitas coisas, ainda escuto. Como um padre pode passar por depressão? Vocês não têm noção. Senhor, no mundo que nós vivemos, ninguém está livre, tá? E aliás, tem até vários padres que precisam de oração. Várias irmãs, uma vez uma irmã religiosa, eu vi falar coisas que eu falei, meu Deus, ela não tem noção. Infelizmente nós, seres humanos,

0: humanos, não deveria ser assim. Estou falando de mim, tá? Mas muitas vezes nós só entendemos quando nós passamos pela dor. Então, Senhor, toca-nos. Toca onde eu não posso tocar, Tu podes. E, Senhor, não nos soltes nunca. Obrigado, Jesus, porque Tuas mãos estão nos segurando e nos curando, nos equilibrando. E, por fim, eu não posso deixar jamais de falar, porque para isso eu me ordenei sacerdote. Eu disse sim a Ele. Na verdade, o versículo que eu leio todos os dias, eu tenho aqui na minha Bíblia, Padre, todos os dias? Todos os dias. Deus me faz ler todos os dias. Vou ler para vocês aqui. João 15, 16. Já está aberto porque é todos os dias. Está no meu tablet aqui. A Bíblia aberta, é a própria Bíblia, Ave Maria. Não fostes vós que me escolhestes, mas eu vos escolhi. E vos constituí para que vades e produzais fruto. E o vosso fruto permaneça. Eu assim vos constituí a fim de tudo que quanto pedides ao Pai em meu nome, Ele vos conceda. Senhor, essa graça me foi dada de pedir, Pai, Deus Todo-Poderoso, em nome do Senhor Jesus, põe a mão no topo da sua cabeça. Eu peço um amor transbordante. Derrama, Senhor, mas derrama esse amor transbordante.
1: Derrama, Senhor.
0: Sim, Jesus, derrama.
1: Derrama, Senhor.
0: Então, olha a providência.
1: Derrama.
0: Domingo é Pentecostes. Deus, olha só. Domingo é Pentecostes. Onde nós, Ele já está em nós. Mas não basta possuir o Espírito. Esse é o segredo. Essa é a minha missão. Ensinar a vocês que não basta possuir o Espírito. Nós fomos pelo batismo cheios do Espírito. Mas Ele tem que nos possuir. Padre, faz diferença toda. Toda. Não basta, vou repetir. Não basta possuir o Espírito. Se você o coloca de lado. Nós somos livres. Você pode obedecê-lo. Ou você pode não dar atenção a Ele. Podemos entristecer o Espírito Santo de Deus. São Paulo fala isso, podemos. E fazemos muitas vezes isso. Cada vez que fazemos a nossa vontade. Vem, Espírito Santo. Esse é o segredo. Batismo no Espírito é permitir que o Espírito Santo nos conduza. E se eu estou aqui? E foram várias a musiquinha que fizeram. O empurrão, o levantar. O segredo é o batismo no Espírito. Obrigado, Senhor. Rumo aos 60 e o que vier. Lembrando que 59, 60 anos de idade, o que é para uma eternidade. Mas para isso eu termino com essa oração. Intimidade. Senhor, derrama sobre nós intimidade. Por favor, esse é o maior... Padre, se eu posso deixar o maior conselho da vida. Intimidade. Por favor, tenha com Deus. Bendito momento de fé que nos leva a essa intimidade. Abençoado momento de fé. Porque essa intimidade é que nos levará para a eternidade. Já voltamos. Preparado. A intimidade nos leva à eternidade. O que eu estou falando, gente, é profundo. E verdadeiro.
2: Que Ele derrame sobre você as bênçãos. Cada vez mais os dons cheguem para você e você transfira para as pessoas esse dom maravilhoso que você tem, essa unção. Que cresça cada vez mais. Parabéns.
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8: 8:57.
9: Vive em Deus,
10: sim,
9: né?
10: Sim. O Tony falou uma coisa linda, falou que o padre ele vive a fé, ele vive o que ele fala, ele vive a palavra de Deus. Eu achei lindo isso quando o Tony colocou. E é isso mesmo, pessoal, não adianta a gente orar, pedir para Jesus, se a gente não vive de acordo com o que o nosso Senhor espera da gente, gente.
9: Não sou eu quem vivo mais.
10: É Cristo quem vive em mim, Gálatas capítulo 2. É. Já não sou eu quem vivo, é Cristo que vive em mim, Pandinha.
9: Então, quando nos batizamos, temos que ter essa consciência, né, Mario?
10: Sem dúvida, sem dúvida. Quer se aproximar de Jesus? Primeiro comece a agir de um modo que dê alegria a Ele, que Ele realmente aprove o nosso modo de viver. Aí a gente começa realmente a se aproximar de Jesus e a vivenciar, a viver, colocar em prática a nossa fé. Como São Paulo diz, coloque em prática, Filipenses, coloque em prática tudo aquilo que vocês ouviram e aprenderam de mim.
9: E agradecer, né, Mário, as pessoas que gratidão. Homenagearam o padre aí.
10: Ah, sem dúvida,
9: agradecer,
10: sem dúvida.
9: Porque são todo inúmeras, mundo. Não tem como falar
10: exatamente,
9: todas as mensagens.
10: Exatamente, não tem, né, como falar todo mundo, mas todo mundo que mandou mensagem aqui de parabéns, muito obrigado, pessoal. 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
11: 8:58, Padre Marcelo já vai abençoar a água. Prepare a água aí, viu? 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Tá com dor lombar, essas coisas? Pomada santa, o estômago não vai bem? Bum, forte! Voltamos agora com o aniversariante de hoje. Padre Marcelo Rossi, parabéns, parabéns ao Padre Marcelo, né? Ah, é padre bom, né? Parece que ela é da casa da gente. Voltamos com o aniversariante.
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13: E abençoai, santificai e exorcizai essa água. E obrigado, Senhor, pelo dom da vida. Obrigado a cada um de vocês, aqueles que falaram, aqueles que as mensagens que estão aí. E obrigado pela oração. E Mário, eu vou
0: postar, agora, que eu acabei com as 7 horas não fazendo, é um... que é impressionante hoje com a tecnologia.
11: Sim.
0: Pegaram fotos minhas. Eu acho que foi um TBT dos que mais mexeu comigo.
11: Ah, é bem legal. É bem legal.
0: Sabe que ele vai, Gente, deu vida. Tá? É impressionante que a tecnologia, o serviço...
11: Do
0: nossa,
11: bem,
0: eu vou postar.
11: Muito legal.
0: Obrigado, Jesus. E obrigado, Padinha. Obrigado, Mário.
11: Parabéns,
0: e
11: padre.
0: E bendito momento de fé
11: que nos mantém em pé.
0: Amém.
11: Senhor,
0: obrigado.
8: Mesmo na surda.
0: E lembrando, é 14 horas que eu faço aniversário, tá? Tô com 58 ainda.
11: Tá certo, padre.

0: Parabéns, Carmen e Marcelo. Feliz aniversário. Eu te amo.
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2: 9:02, acabamos de transmitir ao vivo o programa do Padre Marcelo, né? Ó, gente, nós vamos cantar a oração do Pai Nosso, né? A oração que o próprio Jesus nos ensinou. E queria, né, convidar você de colocar suas intenções, mas que colocasse também esse Pai Nosso cantado intenção dos padres, né? Do padre Marcelo Rossi, que faz aniversário hoje. Colocar intenção também do fortalecimento da fé de todos os padres, né? Principalmente aqueles aqui da nossa cidade. E também colocar esse Pai Nosso em intenção do restabelecimento da saúde das pessoas que se encontram enfermas, né? Internadas. Vou colocar, né? Eu particularmente, o restabelecimento da saúde do papai, para que ele ganhe, né, forças suficientes para ele poder voltar para casa, né? Lá em casa a gente cuida dele direitinho, né? E continua lá os tratamentos. O papai já tem os remedinhos, né? Que toma durante o dia, durante refeições, para dormir, essas coisas. Então a gente pede a Deus, né, que possa restabelecer a saúde do papai ao ponto dele poder voltar para casa. Cada um coloque as suas intenções, mas eu, né, volto a pedir, né, vamos colocar a vida do padre Marcelo, né, por tantas coisas que ele faz, tantas coisas que recebe, assim, de aflições das pessoas, e ele, né, vai absorve, né, aquela ali como se dele fosse, e o Espírito Santo de Deus faz a obra. Fortalecimento, força, saúde, muita coisa boa para o padre Marcelo continuar fazendo o que ele adora: evangelizar principalmente um tantão de gente através dos meios de comunicação.
3: O primeiro passo para quem?
2: Já vou soltar aqui, meu Pai Nosso. Epa, vamos lá. Agora sim.

0: a vinheta.
1: 9:09, hoje o aniversariante é o nosso Padre Marcelo Rossi, né, que é um dos programas mais ouvidos no rádio brasileiro, e a gente tem a honra de ter o Padre Marcelo Rossi aqui na alternativa de segunda a sexta, sempre de 8 às 9 horas. Ah, em homenagem ao Padre Marcelo Rossi, colocar a música Anjos de Deus, é uma das primeiras músicas do Padre Marcelo, né? E que os meninos dançavam, aquela coisa toda. Eu lembro que meus meninos, né, eram bem pequenininhos e todo mundo cantava essas músicas com o Padre Marcelo, principalmente no programa, né, do Gugu, nos programas de televisão. Vamos recordar então, Anjos de Deus. Parabéns, Padre Marcelo.

0: Graças a Deus.
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9: 9:19.
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12: Nove horas e 20 minutos. Você acabou de ouvir o programa do Padre Marcelo Rossi. A gente tem a honra de transmitir o programa do Padre Marcelo Rossi sempre de 8 às 9 horas da manhã. E hoje é um dia muito especial. É quando o Padre Marcelo faz 59 anos. Olha, gente, agora nós já vamos para a Hora do Baú, quando a gente recorda os maiores sucessos de todos os tempos. Ontem eu estava vendo televisão, aí estava vendo sobre a divulgação de um filme que foi feito sobre a vida do Michael Jackson, né? Michael Jackson é o rei do pop e faleceu já tem um tempo, né? Não sei quantos anos, mas já tem bastante. E foi lançado o filme e as músicas do Michael Jackson voltou a tocar no mundo inteiro. Essa geração, né, que não teve oportunidade assim de conviver, né, com o Michael Jackson, ele vivo, aí tá todo mundo dançando tipo ele, fazendo essas gravações de vídeos para a internet, para redes sociais, está o maior sucesso! É o rei do pop, né? Quero oferecer a primeira música, vou tocar hoje, Billie Jean, e vou oferecer para Maria do Carmo, para Vitória Martins, para Eliette, que adora o Michael Jackson, e todo mundo, né? Ah, já ouviu? O cara, ele é tão forte, né? A presença dele é tão marcante que às vezes uma figurinha, né, meio obscurazinha, aquelas que desenha só tipo uns poucos traços, já dá para saber que é a passada do Michael Jackson e tudo mais. Aqui em Arcos, tinha uns dançarinos, né? O Bolão, parece que dançava muito, Bolão de Saudosa Memória. Na minha época era o Pororoca, o Divino Inácio. Meu amigão foi da minha sala, dançava muito. O Clésio, meu irmão, já era mais pro lado do Paulo Ricardo. Mas se caísse o Michael Jackson, ele dançava também. Vamos lá então, iniciando a Hora do Baú de hoje com Michael Jackson.

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9h41, já estamos finalizando a nossa participação nesta manhã de quarta-feira, dia 20 de maio de 2026. Rogério Rosa já está chegando por aqui para fazer o Alternativa Prime. Ah, fiz questão de pegar essa música do Zeca Pagodinho, Verdade, né? É um balanço bacana, né? Mas na verdade, é só para introduzir, né? É a próxima música, que é Deixa a Vida Me Levar. É, a gente está vivendo esse clima de Copa do Mundo, né? Que já está chegando. E lá em 2002, Deixa a Vida Me Levar foi um grande sucesso, embalou a seleção e nós conquistamos, né? O Brasil conquistou o pentacampeonato. Então, com esse espírito e desejo que vai dar certo, nosso técnico é bom, os nossos jogadores são bons. O Neymar vai ficar 30 dias confinado, sem ir para balada, sem passear de barco, sem envolver nessas confusões. O homem vai ficar só treinando. Ah, e a hora que chegar a hora do jogo, vai estar à disposição ali para ajudar o Brasil. Vai dar certo. 9h42. Gente, muito obrigado pelo carinho, pela audiência. Amanhã o Baianão volta logo pela manhã, trazendo o Padre Marcelo Rossi. Fiquem com Deus, porque com Deus eu vou!

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3: 9:52.

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2: 10:03.
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Bom dia, uma ótima manhã para você. Hoje, dia 20 de maio, quarta-feira. Eu sou Rogério Rosa e te convido para ficar comigo até o meio-dia aqui no Alternativa Prime. Hoje é mais um dia cheio de oportunidades. Então vamos matar mais um leão e vencer mais um medo? E eu sempre digo, a zona de conforto é uma delícia, mas lá não acontece nada. Entendeu? 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
2: 10h21.
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0: 10:28. Eu volto já já.
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9: 10:35.
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14: De volta com o nosso Alternativa Prime e vamos falar de saúde. 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
1: Alternativa Prime, 10h37, e a gente começa esse bloco com Vanderlei, essa música maravilhosa, Onde Deus Possa Me Ouvir. Espero que ele me ouça em todos os lugares, todos os dias. Eu, você, ouvinte Prime.

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7: 10:49.
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11: Tá na Alternativa, tá na Prime. E a gente volta com essa pintura de música. Rolam as pedras, Kiko Zambianchi.

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14: 11:05.

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5: 11:20.
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16: Alternativa Prime 11:21. E esse clássico é dos anos 80, com a dupla Cleiton e Cleidier, com a música Nem Pensar. 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

Deus é maior, sempre. Clareou Diogo Nogueira. E antes ouvimos, ficou de nome Beija-Flor com Luiz Melodia.

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2: 11:37.
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0: Pretender, com a banda B-52, ou B-52, como queira. E daqui a pouco, a partir do meio-dia, eu e a bancada esportiva mais animada do rádio, aqui da nossa querida Arcos, a princesinha do Centro-Oeste, vamos estar no programa Giro Esportivo, com destaque para o jogão de bola ontem, entre o Cruzeiro Cabuloso e o Boca Juniors. Cruzeirão se deu bem. 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
2: 11:49.
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0: Viagem ao Fundo do Ego com a banda Ego Trip, época boa do Rock New Wave, anos 80. E com essa eu vou ficando por aqui. O Alternativa Prime está de volta amanhã a partir das 10 horas da manhã. Aguardo você aqui. Combinado? Então tá marcado. Muito obrigado pela audiência, pelo carinho. Um abraço apertado no coração de cada um de vocês que são ouvintes Prime. Até amanhã.
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4: Meio-dia e um.
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Muito boa tarde. Está começando mais um Giro Esportivo na Alternativa. E vamos para as nossas manchetes. Cruzeiro supera o Boca Juniors na Bomboneira e fica mais perto da vaga. O goleiro do Cruzeiro, o goleirão Otávio, é ovacionado na Bomboneira e elogiado pelos hermanos argentinos. E o Galo forte de Minas, só depende dele amanhã, em jogo contra o líder Cienciano lá na Arena

0: E sem muita demora, já vou cumprimentar. Boa tarde para o meu grande amigo de bancada, Alaor. Boa tarde, Alaor.
1: Boa tarde, RR, a voz radiante, refinada no Giro Esportivo, na Alternativa 87,9, a rádio do Giro do Esporte. Isso aí. Hoje eu gostei, viu?
0: O quê?
1: As manchetes.
0: Ficou bom?
1: Hoje o programa tá fino.
0: A gente vai aprendendo devagarinho.
1: É, hoje tá fino. Essa manchete é muito boa. Então, vamos aí, né? É, falar aí da vitória. Ó, foi a vitória, vamos falar que é vitória.
0: Foi um empate com gosto. Foi um empate com gosto de vitória? Com certeza.
1: Devido às circunstâncias do jogo, né? Com a menos, segundo tempo.
0: Isso, então, dentro daquele caldeirão não é moleza.
1: Isso, então já vamos começar a falar desse grande jogo aí, Cruzeiro e Boca Juniors.
0: Então tá, já vamos chamar aqui.
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0: Galaú, nós somos loucos, nós somos Cruzeiro, grande jogão, vamos lá!
1: Isso, Boca Juniors e Cruzeiro, grande jogo ontem no La Bombonera, né, o estádio muito difícil de jogar lá. O Boca não tá naquela das suas melhores fases não, mas mesmo estando mal,
0: osso duro,
1: é pescoço. Então o Cruzeiro foi lá, começou tomando um sufoco, que não foi brincadeira.
0: Já era esperado, né?
1: Muita gente falou que o Otávio falhou no Kegu, mas eu acho que a bola iria pra fora, porque cara não toca nela. Então quem falhou foi a defesa. Teve uma falhazinha?
0: Concordo.
1: A defesa tinha que ter marcado aqui, rapaz. Se é que a bola, o que o cara não encosta aqui, a bola ali ia desviar na trava ali, eu bater na trava, mas não ia ser gol não. Mas aí tomou um sufoco de uns 10 minutos preocupante, muitas defesas do Otávio, teve bem. E o Cruzeiro foi entrando no jogo aos poucos. E teve a chance do Caio Jorge aí também de empatar o jogo, né? Logo após o lançamento do Matheus Pereira. Foi infeliz no último lance, tocou a bola muito pra frente. Tem que carregar a bola mais perto do pé, viu, Caio Jorge?
0: Aí não, mas quem tá falando é um professor de futebol e já foi craque no passado.
1: Não, né? É porque a gente treina lá na escolinha, eu sempre bato nessa tecla lá, todos os treinadores lá, né?
0: Eu sempre digo, aqui eu apresento o programa, né? Mas você, como atleta, né? Jogador que foi, o seu olhar clínico para uma jogada é diferente.
1: Porque a gente já participou, né? Já teve.
0: Entende.
1: Já
0: jogou. A leitura sua é melhor.
1: E outra coisa, a condução da bola perto do pé, tem hora que você tem que conduzir ela mais longe. Ele fez até certo até chegar no gol, porque a condução mais longe ali dá mais velocidade pra ele.
0: Exatamente.
1: Na hora que chegou perto do goleiro, o que, que eu falo com o jogador? Olha que tem muita gente conduzir perto do pé, sempre
0: manter o domínio,
1: focando a bola e o adversário, né? Olhar pra frente, focar a bola. E quando tiver espaço, alonga mais a passada, né? A bola pode soltar do pé mais longo. Chegou perto do goleiro, é bola perto do pé, um oi no gato, outro peixe, né? Então é olhar pro goleiro, pra bola e ver onde o goleiro vai sair ali pra estar atento ali, pra dar um drible ou dar um toque ali no contrapé do goleiro. Isso é muito importante. Então ele foi infeliz naquele último toque, adiantou muito. Então ele faria que é gol.
0: Faria.
1: Então aí o Cruzeiro se deslanchou ali a partir dos 15 minutos, já igualou a partida. E no segundo tempo já começou bem, né? Empatou no começo. E eu gostei do
0: aquilo
1: juiz.
0: Aquilo ali já deu uma...
1: E eu gostei do juiz. A gente tava com medo do juiz, mas se fosse outro juiz ali,
0: foi
1: tinha
0: dado um
1: pênalti ali.
0: Ontem você falou, juiz da Venezuela, e Venezuela tem árbitro.
1: Eu falei assim, poderia ser, é fraco, mas é caseiro. Falou que era caseiro.
0: Realmente, da Venezuela até eu me surpreendi.
1: Eu falo porque por ser caseiro, é um juiz caseiro. Então, ontem não foi caseiro, não. Só que tem uma coisa, né? Ele deu 9 minutos de acréscimo, depois deu mais 2.
0: Aquilo ali que acaba com o coração da torcida, 9, né?
1: É isso, aquele mais 2 não, deu mais 3, acabou com 57 minutos, né?
0: É muita pressão.
1: Aquele ali, os cruzeirenses estavam assim, enquanto o Boca não virar esse jogo, não cabe esse jogo. Mas teve bom, o Cruzeiro passou uns apuros ali em certo momento, mas errou um gol também com o Vidia Real. Tem que treinar aqui, menino, né? Tem que pôr ele treinar ali a semana inteira, finalização, porque tá errando muito gol na cara do gol, gente. Uma bola daquela no Pedro Romário,
0: não, não pode. Olha, um gol que faz uma falta.
1: Faz, e muita, né? Porque poderia ter tomado o segundo gol lá e sair de lá com a derrota, né? Praticamente desclassificado, mas a sorte é que não tomou. Então é isso aí, o Cruzeiro jogou pro gasto, empatou. Agora é fazer o dever dentro de casa, esperar esse jogo quinta-feira lá do Barcelona e Universidade de Chile, né, que acontece na quinta, amanhã, e esperar aí, porque o Cruzeiro tem chance de ficar em primeiro da chave, tem chance...
0: E como é que vai ser essa combinação para o Cruzeiro ser o primeiro da chave?
1: Aí o que acontece? Amanhã tem que torcer para dar um empate, né?
0: O empate é bom para o Cruzeiro.
1: O empate é excelente. Agora, se o Universidade ganhar, ele vai a 10. Só que no último jogo, ele joga com o Boca lá.
0: Eita.
1: E o Boca precisa ganhar. Se o Boca ganhar e o Cruzeiro fizer o dever de casa contra o Barcelona, o Cruzeiro vai a 11.
0: e é o líder.
1: Aí ele já fica em primeiro, porque o Boca não consegue alcançar o Cruzeiro.
0: Tem vira fácil pra ninguém na Libertadores,
1: não, né? Não. Então o que acontece? Esse empate pro Cruzeiro foi excelente, né? Tem chances enormes de ficar em primeiro lugar da chave e tem chances enormes de se classificar. O primeiro intuito, objetivo do Cruzeiro é o quê? Classificar, independente que seja em primeiro ou segundo.
0: Exatamente.
1: Então, mas é isso aí, né? Um jogo aí é... Você vê que o torcedor do Boca é muito fanático, né? Os caras...
0: Demais ali. Sempre foi, né?
1: Sempre foi.
0: Todo jogo argentino.
1: Não, é fanático, a gente fala assim, toda torcida, gente, tem um fanatismo aí, gosta do time, vai no campo, torce, tem amor ao time. Só que a do Boca, ela ali, a gritaria ali com pressão, né? Fala que vai brigar, vai fazer isso, então põe pressão no adversário.
0: E eu vou te fazer uma pergunta que alguns anos atrás eu vi um comentário, foi até na televisão, e é muito interessante. Você, como jogador, vai saber responder muito bem. Nós, como torcedores,

0: né? É, ficamos imaginando, é muita pressão, os jogadores entram assim e tal, mas na hora do jogo os caras são profissionais, eles entram, olha pro olho do outro assim também.
1: Isso, e o outro acaba a amizade, né?
0: Acaba tudo, e o outro tem respeito também.
1: Tem, claro.
0: Eu imagino, não vou falar tenho certeza, mas eu imagino que você, ao longo da sua trajetória, que foi maravilhosa como craque de bola, já foi jogar em algum, não precisa nem citar nome, já foi jogar em algum campo, em alguma decisão, fora de Arcos, ou pelo Ipiranga, ou pelo Grande Vila Esporte, aqui de Arcos, o pessoal fala assim, olha lá, tipo assim, é a Bomboneira, vocês já saíram aqui de Arcos com o coração na mão.
1: Já que não está isso, nós vamos voltar aí pro...
0: Vamos voltar no tempo?
1: Vamos voltar no tempo e vamos falar então da... já tive assim no Vila, no Ipiranga, mas vamos falar da Vars ali, que é nos Cunha. Todo mundo sabe quem é
0: o jogador ali Cunha. É os Cunha e os Corguinhos, né?
1: Os Cunha e os Corguinhos. Então, vamos ser o assunto aí então. Foi jogar lá nos Cunhos o Santa Cruz de Lacerda.
0: Eita.
1: Que era o Pedra Preta do Tarcílio. Um abraço pro Tarcílio, todo o pessoal lá da
0: Grande
1: Pedra
0: abraço, Preta. Tarcílio.
1: E foi jogar lá Cunha e... É Brejão, que é o Santa Cruz, né? E nessa época tem o Didi, o finado Didi, que
0: cracava de bola, né? Foi um grande amigo meu.
1: Tava, se eu não me lembro, tava o Creca também, sempre jogava.
0: Ah, falar em Creca, só te interrompendo, hoje pela manhã eu encontrei o Creca aqui depois de muito tempo. Eu encontrei o Creca aqui na esquina aqui de casa, uma hora que é o lado da alternativa. Aliás, eu nem estava vendo o Creca. Ele que passou, Rogério. Eu olhei assim, ele tá mais gordinho. Eu falei, por favor, Creca, vem aqui, tem muitos anos. Dá um abraço aqui, meu amigo. E conversamos rapidamente. Falei que ele é sempre lembrado aqui no nosso programa, com muito carinho. Falei, Creca, não é porque tá na sua presença, não. Mas você, se eu fosse fazer uma seleção... Aliás, você já está na nossa seleção dos melhores. E o Alaor sempre fala de você. Não só o Alaor. Eu, Robinho, a gente sempre comenta que você, quem viu você jogar, teve essa oportunidade.
1: Eu tive a oportunidade de ver o Creca jogar e tive a oportunidade de jogar muitos anos com ele.
0: Melhor ainda, o Creca era um jogador. Mas voltando no tempo, lá nos Cunhas, na Bomboneira.
1: Na Bomboneira, lá pra lá da Iguatama, né? Uma lagoa.
0: Indo ali pra aquela lagoa, como é que chama? Que o pessoal pesca muito ali.
1: Não, aí eu já não sei.
0: Vai falando que...
1: Na Iguatama, nos Cunha.
0: Nos Cunha.
1: Lá tem uma lagoa grande, pra mim não punha, não era traíra, não. Você falou que tinha muita traíra. Pra mim tinha muita piranha, porque acabava o jogo lá, você brigava, às vezes jogava o caboclo lá dentro da lagoa.
0: Jesus.
1: E então lá, chegamos lá, né?
0: Lagoa da Inhuma, logo pra frente.
1: Ah, é logo pra frente. Então chegamos lá, toda expectativa, né? Aquela... Todo mundo falava, cuidado com os Cunha lá, que o pessoal briga lá e não é brincadeira não. E aquela pressão toda, eu falei assim, mas será que é assim mesmo? Todo mundo já acostumado.
0: Você tinha quantos anos nessa época?
1: Lá? Ah, deve que eu tinha aí uns 18 anos, 19. Aí, foi lá jogar. Tudo bem, começou e nós já vai tacar 3-0 já no...
0: Que primeiro, isso?
1: Com 20 minutos tava 3-0 pra nós. O time era muito bom.
0: Praticamente, né? A fatura é paga, resolvida. É,
1: tinha o Careca, Ronaldo, o Creco, o Didi, tinha um monte de gente com Papito, com
0: Patrão. Que massa, hein? Que massa, hein?
1: E o que acontece? 3-0 já nos primeiros 20 minutos. A hora que fez 3-0, pra mim isso é combinado. Nossa. Foi lá e já chegou um monte de gente. Um chegava com a foice, outro chegava com o machado, outro chegava com o facão. Foi só, mas credo, o que vai acontecer aqui? Tem mutirão aqui.
0: Aí, vai ter um roçado aqui
1: vai depois. Vai ter um mutirão aqui. Aí eu falo, cuidado, esse povo aí tava aí trabalhando, eles vêm aqui mesmo. Eles não gostam que o time perde, não. E os jogadores falando.
0: Aí vocês, né, resolveram perder, ou empatar.
1: Aí, nós vai ter que dar um jeito aqui, né? Foi indo. Aí nós combinou no intervalo, terminou 3-0 primeiro tempo. Vamos deixar eles fazer um gol, dois, dependendo, deixa empatar. Não deu outro, né? Fez 3-1, 3-0. No finalzinho, nós deixamos empatar, aí saiu todo mundo bem, passamos lá no bar, ficamos lá umas 2 horas lá na resenha.
0: Tranquilo.
1: Ainda pegamos uma amizade imensa lá com o pessoal dos Cunha, viu?
0: Mas maravilha. Foi. Maravilha. Eu conheço muita gente ali de Iguatama, a gente tá falando, é tudo em tom de brincadeira mesmo, mas tem muitos amigos no Cunha.
1: Mas lá nos Cunha era assim mesmo.
0: Não, eu lembro. Eu me lembro ali. Tinha muita. Principalmente a rivalidade. Verídica. A rivalidade era, eu acho que até hoje, entre eles mesmo, os Cunhas, né, e os Corguinhos.
1: Isso,
0: entendeu?
1: Tem muita rivalidade.
0: E quando vai time, ia, né, na época, time de fora, mas rivalidade existe pra todo lado.

0: também, né? A gente
1: mas tá falando. Tem uns lugares que é mais perigoso mesmo. Aí nós tá fazendo a comparação do La Bombonera, né?
0: La Bombonera, lá nos Cunha realmente.
1: Só que La Bombonera não tinha força, não tinha machado, não tinha facão, não tinha nada, né? Lá só o torcedor mesmo.
0: Alô, antes da gente ir pro nosso primeiro intervalo, mais alguma coisa aí do Cruzeiro?
1: Não, agora o Cruzeiro se prepara para jogar com a Chapecoense, né, no domingo. É um jogo onde o Cruzeiro aí tem que vencer para e vencer bem, né? Vencer por 1-0 tá bom, mas se vencer bem, melhor ainda. E a gente
0: saldo de gols, né?
1: Saldo de gols, tá precisando. E a gente vai falar disso mais na sexta. Lembrando aí que os últimos resultados aqui, a gente não errou não, você tá notando?
0: Não, eu tô notando.
1: Contra o Bahia, falei, vai ficar 2-1, ficou 2-1. Falei, isso é 1-1 placar aqui da banca, 2-1 placar de torcedor, né? Passou no 1-1, foi 2. Contra o Palmeiras, 1-1.
0: Foi.
1: Deu 1-1. Ontem... eu falei 1-1, Robinho 1-1 também.
0: Eu falei 2-1 pro Cruzeiro.
1: 2-1, pra você ver que a bancada aqui não erra, não. Esse povo do.
0: O Rafael também errou e errou feio, né?
1: Não, ele falou 1-0, quase acertou,
0: Rafael. Foi 1-0 que ele falou?
1: Foi,
0: o gol do Caio Jorge. Foi do Caio Jorge, 1-0 gol do Caio Jorge.
1: É, mas eu não risquei falar quem fazia o gol, não. Então, se eu falasse, eu não ia acertar, não,
0: então,
1: né?
0: Foi então fica aguardando pra sexta-feira.
1: Isso aí, isso aí é porque esse pessoal aí que joga, faz esses jogos aí, Superbet, Bet não sei o que lá mais, né?
0: Deve estar de ouvido aqui na...
1: Deve estar de ouvido aqui no Gespo, já que o povo não erra.
0: Olha só, que bom. Alô, eu vou chamar o intervalo aqui e a gente volta já já.
1: Oi. A gente fala assim, mas é assim, a gente vai no esquema do jogo, né, Rogério, aqui. A gente vai de acordo com o time,
0: análise, né?
1: Análise. Agora essa do Chapecoense... vamos ver se a gente acerta também.
0: Tomara. E então a gente vai para um breve intervalo aqui, nosso apoio cultural, e a gente volta já já com notícias do Galão da Massa.
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2: 12:20.
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2: De volta com o Giro Esportivo, eu e a Laura aqui relembrando os tempos aqui e morrendo de rir. Tempo bom, né, Laura? Mas olha, Laura, a gente, pra finalizar, né, você lembrou e muito bem, vamos falar os resultados ontem dos outros jogos da Libertadores, né? Isso. E o que, que vai acontecer aí
4: na
2: sequência? Vamos lá.
4: A quinta rodada, né, são 6 jogos, né, onde teve a quinta, vai complementar hoje, amanhã. Então, tivemos aí o Coquimbo Unido. Olha pra você ver que tão esquisito, né?
2: Coquimbo Unido.
4: Ganhou de 3-0 do Tolima. Tolima sempre participa, mas essa aqui é a primeira vez que eu vejo esse time participar esse ano do Libertadores. Fluminense ganhou de 2-1 do Bolívar. O Fluminense precisa vencer a outra, ainda precisa de saldo de gol. Ontem, se ele fizesse mais uma aqui, iria se dar bem aí no saldo de gol. Eu acho que pro Fluminense aí tá meio difícil, viu? Mas tem chance ainda. Rosário Central ganhou de 4-0. Di Maria fez um gol, né? Di Maria tá no Rosário. Foi campeão do mundo pela Argentina. Jogou contra o Universidade Central da Venezuela, né? Então, Rosário 4, Universidade 0. Santa Fé ganhou de 2-1 do Platense. Eu nem sei de onde que é esse Platense. E o Al-Raiz perdeu de 1-0 perdeu de 2-1 pro Mirassol. O Mirassol ganhou de 2-1, grande vitória do Mirassol, foi para 12 pontos, tá classificado já no
2: grupo. Olha só, Mirassol com toda dificuldade.
4: Que até que o Mirassol muito bom, viu? Você vê aí que desmontou o time, lá vai fazendo
2: aos trancos e barrancos, mas
4: é bom técnico.
2: Inclusive na técnica
4: em
2: Brasileirão. Muito grande aí.
4: Boca Juniors 1, Cruzeiro 1, gente, já falamos, né? O Gerson expulso, não joga contra o Barcelona. Independente Del Valle 4, Libertad 1. Agora esses foram os jogos de ontem. Agora hoje, às 19 horas, teremos Nacional e Universitário. E às 21h30, Palmeiras e Cerro Porteño. Então Palmeiras joga hoje nos seus domínios. E hoje também às 21h30, LDU do Quito e Lanús da Argentina. Às 21h30, Flamengo do Regis, do Saulim Pintor, do Kennedy.
2: Saulim é flamenguista até lá no Rio de Janeiro.
4: Coquinho
2: também.
4: Então joga hoje às 21h30 quando o Estudiantes. Então e o Flamengo tá esperando aquele resultado ali que ele jogou lá na, acho que é na Colômbia.
2: Aquele jogo que foi suspenso.
4: Suspenso e deve ganhar ali pro WO 3-0, mas não confirmou ainda não. E também hoje às 23 horas, 11 horas da noite, né? Júnior e Sport Cristal. Às 23 horas também Cusco e Independente Medellín. Amanhã, às 19 horas, Deportivo e Independente Rivadavia. E também aqui amanhã, às 21h30, Peñarol e Corinthians. O Corinthians então.
2: Jogão de bola também.
4: O Corinthians está classificado. Está classificado também.
2: Não deve entrar com um time. Acho que vai entrar com um time quase principal. Ninguém quer.
4: Corinthians do Ronildo Dentista, né? Corintiano.
2: É corintiano? Ronildo, boa tarde.
4: E amanhã às 21h30, Universidade Católica e Barcelona. Então esses são os jogos que vão ter, né, da Libertadores. Lembrando que o São Paulo, do nosso amigo Ivan, que é o seu copiloto, né?
2: É o Ivan lá do... copiloto? É o professor de lá da academia, lá, né? do Arcos Clube. O Ivan.
4: São Paulino.
2: O Ivan. É São Paulino?
4: São Paulino.
2: Achava que ele era palmeirense.
4: Não, o palmeirense
2: é o Carrilho.
4: O
2: Tonhão. Tonhão que é palmeirense.
4: Tonhão, palmeirense.
2: Exatamente.
4: Fanático.
2: E o Ivan é meu copiloto aqui do HGE.
4: Isso.
2: Grande abraço, Ivan.
4: Ivan é gente finíssima, né?
2: Ô Laô, vamos voltar só um pouquinho aqui no bloco anterior. que eu abri como destaque também nas manchetes, nós não falamos. É destaque para o goleiro do Cruzeiro. Você acha que agora ele meteu o pé e tá titular firme? O Cruzeiro pode, por enquanto, se acalmar, experimentar mais o menino?
4: Ficou numa situação difícil, né, Rogério? Porque a torcida cobrando um goleiro aí com experiência, com mais bagagem aí, devido à contusão do Cássio. E vem o Otávio aí. A gente aqui cobrou, de tanta gente cobrar.
2: Você falou muitas vezes, querendo o Otávio. Você falou várias vezes.
4: De tanta gente cobrar, a diretoria do Cruzeiro sempre ouve a gente. Um abraço pra eles lá.
2: Bom saber.
4: Depois o Otávio lá.
2: Sua cara não fica nem vermelha, né?
4: Aí o que acontece? O Otávio tá se saindo bem, né? Um goleiro de seleção, como já falou. Passou na seleção, todas as bases da seleção, 17, sub-17, sub-20, estava agora.
2: E ontem foi um teste de fogo pra ele.
4: Teste de fogo,
2: e né? E foi cara. Destaque, menino.
4: Não foi só ontem, não. Ele vem pegando só jogos.
2: Exatamente.
4: Mas ontem foi pior, né?
2: Ontem foi teste mesmo de fogo.
4: É, então o Otávio, eu acho que tá galgando ali um espaço ali. Se continuar assim, o Cássio pode preparar
2: futuro,
4: o
2: campo lá. Pode, né?
4: Pode. E como é que faz agora? Contrata outro goleiro ou deixa o Otávio lá? Eu acho que eles deveriam ter colocado o Otávio aos 4, 5 jogos antes, atrás, né? Antes do Matheus Cunha. Mas já fez, já deu a chance
2: pro Matheus Cunha,
4: jogos passados, então agora é dar confiança ao Otávio e eu acho que vai continuar no gol.
2: É uma confusão boa lá pra diretoria do Cruzeiro. Compra um jogador, um outro, contrata um outro goleiro ou mantém? Eu acho, na minha opinião.
4: Não, já tá experiente.
2: Deveria.
4: Já passou, passar lá na passou? Fila. Lá. Sabe aquela fila que o jogador faz lá e dá uns tapas?
2: É o batismo, né?
4: Batismo. Ali. Já pode batizar o Otávio lá como titular do Cruzeiro.
2: Eu também acho.
4: O Cássio ali, se precisar, vai entrar, vai ficar ali no banco. Eu acho que pode dar chance assim.
2: Ou pelo menos mais tempo pro Cássio recuperar. Mas mesmo voltando, o Otávio tá.
4: Tá bem.
2: Tá bem, né? Mais alguma coisa da Libertadores?
4: Ou podemos fechar? Mesmo. A gente falou dos jogos, dos resultados e amanhã, na sexta-feira, a gente fala aí os resultados dos jogos de hoje e de amanhã.
2: Ok, então vamos falar agora do Galo Forte.
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0: vencer, vencer, vencer, galão. Agora tá nas mãos do Galo, porque o Galo é o lanterna nessa chave e, além do mais, não depende só dele. Ele depende de outras combinações de jogos. Mas o Galo é forte, o Galo tá lutando, é guerreiro e vai entrar pro jogo. Vai entrar no jogo, Laura.
1: Isso, né? Então vai ser Atlético e Cienciano, né?
0: E é o líder, Cienciano que é o líder.
1: Cienciano pois é, um jogo difícil, o Atlético joga em casa, né? As duas últimas partidas
0: aqui
1: do Atlético.
0: Aqui, né? MRV.
1: Então o Atlético precisa vencer, vai com o time principal, precisa vencer. E vencendo as duas, tá classificado, Rogério. Venceu as duas, tá classificado.
0: Eu tô dizendo, só depende dele.
1: Eu, na minha opinião, o Robinho também foi da mesma opinião minha, não sei a sua. Pra mim, o Atlético, no meu pensamento, deixava um pouco a Sul-Americana de lado. Mas como
0: Dinheiro,
1: falou aqui,
0: mais
1: tem
0: compromisso
1: com o torcedor.
0: É, né? Dinheiro envolvido,
1: então tem que arriscar, né? Às vezes arrisca ali uma Sul-Americana.
0: Eu, na verdade, eu não acredito que passe em algum momento na cabeça dos diretores, não vamos dar mais empenho, mais valor nessa ou naquela competição, porque o time, o ano passado, ele lutou, brigou para chegar onde chegou. E aquele negócio, ele tem que ter plantel.
1: Isso, ele tem que ter plantel. No Atlético, é um plantel mais recheado, né? Falta ali umas 4, 5 peças para ter um plantel mais recheado ali, para estar disputando essas. Assim, o Cruzeiro também, né?
0: Depois, aí eu te pergunto, até vi a manchete aqui na internet. Depois da vitória, foi até pergunta de debate, depois da vitória do Galão aí sobre o Mirassol, o Hulk já pode ser esquecido pela torcida, o Atlético está vivendo outra página.
1: Não, eu acho que jamais, assim.
0: Não, eu digo esquecido assim. Jamais esquecer. O Hulk, até na minha opinião, o Atlético, assim, com o Hulk, ele tem a história dele. Eu sempre defendi o Hulk ali no Atlético.
1: Esquecido no momento.
0: No momento, posição, assim, ó, não vamos preocupar, porque o Hulk, que faz falta, está fazendo, o Hulk não está com a gente. Você, né? Acha que depois daquela vitória, que foi uma grande vitória, né? Você acha que, assim, olha, o Hulk foi embora, mas a gente agora seguir em frente?
1: Não. O time do Atlético, depois do Hulk, teve a vitória contra o Cruzeiro, teve a vitória aí contra o Mirassol, teve a vitória contra o Ceará, teve bons resultados.
0: Contra o Ceará, então, foi lá, né?
1: Que o Hulk era mais um no plantel do Atlético. Agora a gente falou, tem sua história, tem os títulos. Mas o time tem que esquecer o Hulk, agora é manter o plantel lá. O Atlético deve contratar mais alguns jogadores aí na abertura da janela. Então o Atlético tá bem, tá com o time bem. Não tem um plantel muito bom, mas tem um time bom, né?
0: Tá vivo no jogo, o Galão então, tá vivo.
1: Tem um time pra ganhar jogos, pra ganhar título, tá meio difícil. Igual, tanto faz Cruzeiro e Atlético, tá com plantel reduzido. Falta algumas peças.
0: Gostei dessa aí. Gostei dessa. Vivo pra ganhar jogos. Agora tem que estar vivo pra ganhar campeonatos também, né?
1: Isso.
0: Faz sentido.
1: Faz sentido.
0: Não, mas o Galão tá vivo. Tá forte. Tá brigando. Brigando.
1: Tá brigando aí. Tá tendo bons resultados aí. Vai com o time principal contra o Cienciano. Vai tentar ganhar as duas partidas pra estar classificando. Eu já vi que o Atlético chegou o ano passado na final, né? Chegou na final da Sul-Americana. Então ele quer esse ano também lutar pela Sul-Americana. Tá na Copa do Brasil, tá no Brasileirão. Vamos por partes, né? Agora é esse jogo com o Cienciano. Ganhar esse jogo e se preparar aí pra domingo contra o time do Corinthians. Vai, Corinthians! E lembrando, viu, gente? Jogar contra o Corinthians lá já sai perdendo de 1-0.
0: Só lembrando
1: você
0: que...
1: Você sabe disso, né?
0: Repita, por favor.
1: E lá no campo do Corinthians, jogar com eles lá, já sai perdendo de 1-0. Um pênalti é garantido pro Corinthians.
0: Com certeza. Se não for marcado pelo VAR, vai ser pelo juiz ou pelo bandeira.
1: Aí a direção técnica tem que falar assim, ó, gente, vamos fazer 2 ou 3 gols, porque um já tem.
0: E lá é tão complicado que até no replay... Eles ainda podem fazer um gol.
1: Pode, não, é o Corinthians.
0: É o Corinthians, né? Corinthians e Palmeiras são terríveis. Alô, Lembrando que o Atlético é o lanterna dessa chave, mesmo com a vitória, e tomara que ganhe, e ganhe bem, ainda vai depender de outras combinações. Mas o importante é que o Galão tá vivo, tá forte, vai... Amanhã está em casa, a torcida, eu tenho certeza, que vai marcar presença. Né, e tem que marcar presença. Tem
1: porque
0: que...
1: o time está em evolução.
0: A torcida... Isso, eu acredito que a torcida vai estar toda lá apoiando o Galo, com certeza.
1: E vai ser um horário bom, né? Vai ser às 19 horas esse jogo, né? Vai ter transmissão aí ao vivo pela ESPN, quem quiser assistir o jogo aí, né, na ESPN. Então é um jogo onde o Atlético vai... buscar essa vitória para estar tendo chance aí e quem sabe aí tá classificando na próxima partida. Já vi, se ganhar as duas, praticamente tá classificado.
0: Você que é o homem do palpite certeiro. O Robinho não tá aqui, o Robinho hoje teve outra agenda.
1: O Robinho, ele pegou o helicóptero, por isso que, gente, o povo tá sentindo falta do helicóptero, porque o Robinho pegou o helicóptero, foi na lagoa da praia. Adivinha o que ele foi fazer na lagoa?
0: Sei lá, ver o canavial?
1: Não, Gilberto Silva tá querendo entrar no campeonato ano que vem no regional dele.
0: Ah, tá.
1: E pediu pra ele ir lá ensinar o Gilberto Silva a bater falta.
0: Ah, tá
1: explicado. O Gilberto Silva deu um cracaço de bola, né? Foi na seleção, campeão mundial, mas não sabia bater falta.
0: O Robinho foi na seleção. Não tá explicado.
1: Então é isso aí, né? Então, 9 horas amanhã, horário de Brasília, Atlético CSA.
0: Às 19 horas.
1: Desculpa,
0: 19 horas.
1: Horário
0: Arena
1: MRV. Mais conhecido como 7 da noite.
0: 7 horas da noite. Isso. Meu amigo, eu vou pro intervalo e a gente volta com mais assuntos aqui da nossa querida Arcos, a Princesinha do Norte.
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2: 12:37. 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
3: Pois é, 12:37, a gente está de volta aqui no Giro Esportivo, programa esportivo muito animado e divertido aqui da Alternativa. E olha, fala, olha, eu quero só fazer uma correção aqui, eu fechei o último bloco saudando a nossa querida Arcos. Eu falei Arcos, a nossa princesinha do norte, não, só a correção. Arcos é sim a nossa querida princesinha da região centro-oeste mineira.
4: Você não errou não, é. Você sabe que eu vou provar pro A mais B que você.
3: Vamos
4: não
3: lá, me ajuda aí, ficar com a consciência em paz.
4: A gente não manda um alô pro lado norte da cidade?
3: É, o, tem um tempo que o HGR não dá uma passada lá.
4: Pois é, mas do lado norte, então a princesinha do lado norte da cidade.
3: Muito bom.
4: É porque a Arte tem um lado norte, sul, leste e oeste.
3: Se o Robin tivesse que ele ia falar assim, eu ia, só de olhar a cara ele ia falar assim, é um puxa-saco, é um puxa-saco mesmo, salvando a pele ali do RR. Mas vamos lá, Laura, eu sei que você tem notícia aí lá do Ipiranga, né, e notícias bacanas daquela garotada que tá igual leite fervendo, tá só subindo.
4: Isso, né, a gente tem aqui as semifinais, as quartas finais da USCAF. Mandar um abraço aí pro Rô, né? Que comanda a base do Ipiranga, juntamente com o Juninho, grande Juninho, com um excelente goleiro, né? Juninho, filho dele treina lá, o Lucas, e a mulher dele lá também ajuda, Priscila, a mulher do Rô, né? Que é a Cássia, Isabela, e também pro Regis, né? Um abração pro Regis, Reginaldo, pro Israel, pela Vitória, que é a mãe e pai do Regis. Então, é isso aí. É, USCAF, 20º Regional da USCAF, quartas e semifinais, categoria 2017, semis, tá, Ipiranga e Praça de Esportes, isso é de bom despacho, né? Vila América, que é de Arte, um abraço aí pro pessoal do Vila América, Thiaguinho, Vinicinho, Matheus, e tem mais gente lá, mas esqueci aqui no momento, o Alberto também, eu acho que ajuda lá, né? Então, Vila América e Lanús, grande jogo também. Categoria 2016. Essa categoria 2016, Rogério, você sabe é de quantos anos?
3: 16?
4: É, não, 2016. É o sub?
3: É sub-17?
4: Não, é o sub-10. Porque você conta 10 mais 16 dá quanto?
3: 26.
4: Então falando assim, pro pessoal saber como é que faz
3: a contratação. Ah, sim, sim.
4: Então,
3: sim.
4: 2016. Não,
3: até para mim interessante. Eu sempre ouço. Muito legal, interessante.
4: Então, vamos supor, aí você põe mais 10 dá 2026. Então é sub 10.
3: Ah, tá. Legal. Então, não sabia disso.
4: Aí eu vou passar nas outras, vou fazer a conta para todo mundo tá, quando a gente falar aqui.
3: Ah, é. Você sabe. Giro Esporte, o Giro Esportivo é.
4: É temática, é cultura.
3: É, né? Cultura. Vamos lá, meu amigo.
4: Então, categoria 2016, semifinal. Lanús e Favorini, Lanús é de Lagoa e Favorini de Bom Despacho. Final, essa categoria 2016 do Ipiranga já foi direto para a final. Ipiranga

0: e esperando um vencedor da SEMA ainda. Categoria 2015. A 2015 agora você já sabe, que é a sub
1: 10?
0: Não, a 15 para dar de 15 para 26 dá quanto? A 11.
1: Sim.
0: Né? 15 com mais 11, 26, 2026. Ah, então você, tá. Aí é a sub 11.
1: Eu vou treinar, vou
0: pegar essa tabela. Não, mas não é fácil mesmo, não. Muita gente mexe com escolinha e não sabe desses detalhes. É, então, as quartas de finais da 2015, que é a sub 11, Vila América e Praça Esportes. E na semifinal também, Lanús espera o vencedor das quartas. E o Ipiranga pegou o Afacém. A Afacém é de Moema. E na categoria 2014, nas quartas, tem Lanús e Afacém. Na semi tem Ipiranga e esperando o vencedor das quartas. E Vila de Formiga, do nosso amigo Marcinho, um abração pro Marcinho, grande Marcinho, centroavante, joga muito, hein?
1: Opa, boa tarde, Marcinho.
0: E Vila de Formiga e Associação de Bom Despacho. Categoria 2013. Então 2013. 13 com 13 é quanto?
1: 26.
0: Então, 2013 é a sub 13. 2013, entendeu?
1: Tô aprendendo.
0: Então as quartas de finais será Favorini e Els. E as semifinais da 2013 é Carlinhos Catira, esperando o vencedor das quartas. Ipiranga e Afacém de Moema. Então isso aí, esses jogos devem acontecer no dia 30, agora, ou no dia 6. Dá para definir ainda, dia 30 de maio ou dia 6 de julho.
1: E, Alaô, para cada categoria dessa, você sempre falei do pessoal lá do staff lá do Ipiranga, né? Você, a equipe todinho. Vocês dividem, olha, por exemplo, você, vou cuidar da categoria X, ou todos estão envolvidos com todos? Ou divide, assim, as responsabilidades, vamos dizer assim.
0: Isso. Não, tem um saliente também, né? Não, assim, Rogério, os meus treinos que eu vou mais é terça e quinta. É os que eu posso ir mais, né? Terça e quinta, desculpa, é segunda e quinta. E alguns jogos que dá pra mim ir, sempre eu tô indo, a gente vai. E o Rô é todo dia, né? O Rô, o Juninho trabalha quando dá pra ele ir num e vai, quando não dá. Então, o Reginaldo também é segunda e quinta. O Juninho é neutro ali, o dia que der. E saliente é todo dia. Então o que acontece? A gente faz um rodízio ali. Vamos supor, faltou um. Igual eu, o Regi não vai, igual ontem. Faltou, o Juninho foi trabalhar. Então o Regi foi no lugar do Juninho ajudar o Rô.
1: Ah, ok.
0: Sexta-feira eu fui ajudar, não era meu dia, mas eu fui.
1: Ah, isso é legal.
0: A gente faz
1: equipe, uma escala, né? E quando, assim, por exemplo, vai ter essas rodadas? Acontecerão essas rodadas? Aí vocês já se organizam ali entre vocês?
0: Não leva todo mundo, porque só pode ficar quatro dentro do campo, né? Aí pode ficar quatro pessoas. Então, aí escala quatro ali e fica dentro do campo. Se tiver mais, fica lá fora ajudando também.
1: Maravilha!
0: É muito difícil, bobo. Não é fácil, não. Quem mexe com escolinha sabe. É muita coisinha, sabe? Muitos detalhes.
1: Inclusive ontem, eu até perguntei aqui, na hora que a gente estava no intervalo, né? Falei, Robinho, atualiza aí a escolinha lá da associação, que já está com a garotada, está crescendo, o professor Pedro está fazendo um trabalho fantástico lá, e acabou que a gente não falou. Né?
0: Já pode estar marcando um amistoso, né?
1: Inclusive, Alaô.
0: Amistoso aí, pode até marcar com o Ipiranga também, amistoso.
1: Olha aí, alô, Flávio, né? Alô, Bani, Pedro, Robinho, né? É interessante marcar um primeiro jogo aí com a meninada.
0: Geralmente, quando tá começando assim, a gente sabe, igual tem muitos anos que a gente mexe, a gente sabe que o começo não é nada fácil, Rogério, porque você pega a menina ali que nunca deu um chute na bola,
1: eu
0: então
1: sei.
0: Você fazer essa evolução do menino, você não faz com menos de 6 meses. E você tem que ter uma evolução, um treinamento bem feito, bem específico.
1: E principalmente, eu imagino, Laô, você principalmente que é professor na área, você fala, você imagina, isso é o que eu penso, né? Olha, isso aqui vai ser um ponto esquerda. Aí de repente começa a jogar. Falei, rapaz, ele tá chutando muito com a perna direita. Ele bate com a esquerda, entendeu? Nesses 6 meses, tudo pode acontecer, não é?
0: Não, mas você fez uma pergunta boa, interessante, porque tem, às vezes a gente quer falar as coisas aqui e a gente não lembra, né? E essa pergunta é interessante.
1: É muita coisa.
0: Quando chega um garoto, assim, você tem que ter um olhar clínico, né? Daquilo, sim, onde o menino quer, joga.
1: Você primeiro
0: joga.
1: Deixa ele jogar à vontade.
0: Porque o menino chega lá, você sabe que o menino, a maioria gosta de jogar, fazer gol, né? O negócio do jogador é, não, quer fazer gol.
1: Quer fazer gol.
0: Joga no ataque. Ele já chega lá, eu quero jogar no ataque, no meio. Aí você vai para o menino, então você vai na meia direita. Você vai de volante, segundo volante. Não, mas eu quero jogar no meio. Mas eu tô te pondo no meio. Você vai jogar no meio ou você quer jogar na defesa? Então é desse detalhe. Aqui é fazer gol, né? Então, a hora que chega o menino, 2, 3 treinamentos, a gente já sabe. A gente já falou: esse menino vai jogar na parte defensiva, ou vai jogar no meio ou vai jogar no ataque.
1: Já percebeu se ele é mais corredor?
0: Treinos, a gente já identifica isso. Aí depois vem outros detalhes.
1: Sim.
0: A ver se você acha a posição do menino. Vamos supor, o menino é um lateral direito. A ver, ele tá treinando lá de atacante. Aí você volta ele pra lateral. Aí já chega o pai. Ah, a vez o pai chega. Não, mas eu quero que meu menino jogue no ataque. Aí a gente vai explicar. Não.

0: Eu tava conversando com o Thiago, a Sofia, filha dele, foi em São Paulo fazer teste, né?
1: Sim.
0: Falou que não deixa entrar de jeito nenhum, tá vendo? Não deixa. O pai entrar, é o filho pra lá fazendo teste, o pai de cá. Mas como amador é uma coisa, profissional é outra, né?
1: É diferente que tem em casa, né?
0: É, tem em casa. Ali todo mundo amigo, né? Pode ver o treino. Oh, e outra coisa. A coisa que eu mais gosto, Rogério, e o pessoal lá, eu acho que todos os técnicos de escolinha, é do pai estar presente ali junto.
1: É muito importante.
0: Ele vê o que o treinador está fazendo, vê o que o treinador está cobrando do menino.
1: E depois cobra em casa mais um pouquinho, né?
0: Cobra em casa mais um pouquinho, participa. Se tiver alguma reclamação, já chega direto com o treinador, já conversa, fala assim, ó, não estou gostando disso. Então, é bom demais quando o pai está ali perto e acompanha. Por quê? Você está sujeito a receber a crítica ali do pai e está sujeito a também ver o seu trabalho ali, como está sendo feito. Então isso aí agrega muito o pai estando junto com o filho ali, agrega para o filho e para o treinador.
1: E o pai que tem a sabedoria, ele sabe quando o filho dele ou a filha está em campo ali, igual o caso da Sofia, né? Grande Sofia, uma grande atleta, mirim.
0: Thiago da Cristiane.
1: Isso, filho do Thiago da Cristiane. Então isso é muito importante porque a responsabilidade sua como professor, você está criando ali um atleta, né? Você está preparando um atleta e muitas das vezes o pai reconhece, reconhece o trabalho. É claro que críticas sempre acontecerão.
0: A crítica, é o que a gente fala aqui, Rogério. A crítica, quando ela é construtiva, ela vem muito,
1: ela é ótima.
0: Muito bem-vinda.
1: Ela é ótima, excelente. Por exemplo, eu aqui, como a gente apresentando o nosso programa, eu recebo várias críticas que eu construtivas.
0: É porque depois você para pensar, você não fala na hora, mas depois você passa, você não é que...
1: Não, mas né? Toda crítica construtiva, a pessoa que é inteligente, tem a sabedoria, ela recebe porque você acha que você está fazendo certo, isso, né? Mas quem está olhando de fora, quem está de fora da caixa, tem outra visão.
0: Você está fazendo certo, mas não está tentando evoluir. Essa crítica vem para
1: você evoluir. Também. Né? Então, assim, é muito importante essas críticas nesse sentido. E Arcos, hoje, eu fico feliz, Alaô, esse trabalho seu, do Pedro, do pessoal lá do Vila também, né?
0: Mas lá, igual lá no Ipiranga é o Rô mesmo que é o cabeça, né? O Rô é que comanda tudo, a gente vai lá agregar o trabalho deles lá, o Juninho, o Rô, o Regis, o Saliente, a Priscila, a Isabela, a Cássia, a gente vai lá complementar, né? Mas é um pessoal que trabalha mesmo, firme, não tem brincadeira, entendeu? É sério. Então,
1: haja visto os resultados que estão acontecendo, né?
0: Isso, mas é fruto de muito trabalho. Então, entrou para dentro do campo ali, não tem brincadeira, é seriedade, é trabalho, e só hora que para mesmo, a garotada pode conversar.
1: Tomar água e se divertir. E o bom disso aí tudo, né, Laura? É daqui, por exemplo, uns 10, 15 anos, você poder estar vendo ali aqueles já homens jogando, falei assim, olha, eu me lembro quando ele chegou no campo com a mãe, com o pai, é muito prazeroso que 10 anos você vê quem você...
0: Igual, né? A gente faz entrevista, a gente não fez aqui pra rádio ainda, porque as camisas demoram a sair, né? Mas igual eu fazia, fiz muita entrevista, a gente faz no clube, faz nos campos, e o que acontece? Muitos jogadores, igual eu faço entrevista, que já treinou comigo lá, igual no caso hoje, tá jogando os times tudo, né? Então é muitos jogadores que treina com a gente, faz entrevista também, então é um rodízio, né? Sai da escala de escolinha e passa pra escala de jogador. Então a gente topa de todo jeito, ou na escolinha ou nas entrevistas.
1: É muito bom. E o helicóptero hoje não vai dar um giro, não?
0: Vamos dar um giro.
1: Pode preparar ele aqui?
0: Pode.
1: Quando você vai preparando ele, vai falando aí.
0: Tá faltando querosene?
1: Não, e aqui tá na alternativa aqui, o que sobra querosene pra aviação. Vai falando aí que eu tô procurando ele aqui.
0: Não, o helicóptero aí tá esquentando as turbinas aí, agora mesmo a gente vai mandar um alô pro pessoal aí. E esse helicóptero aí, Rogério, ele é lá dos Station, né? Estados Unidos. Vai esquentando a turbina aí que...
1: Tá quase aqui, peraí, tá quase.
0: Ele essa gasolina ainda é falsa, não, Scrooge?
1: Olha ele aí, chegou. Olha o rompante do motor, ó.
0: Dá um abraço aí pro Tchãozinho, pedi perdão pro Tchãozinho, que eu falo é Paulina no Poli.
1: Ah, o Tchãozinho lá do Poli. Boa tarde, Tchãozinho. Tchãozinho,
0: boa tarde,
1: Tchãozinho. Tchãozinho faz um grande. É? Bom saber, o Tchãozinho é um grande professor ali.
0: Atleticano, viu?
1: É atleticano?
0: Parabéns, Tchãozinho. O Atlético vai ganhar. Nós não falamos quanto que o Atlético tinha que ganhar, né? O resultado do Atlético, mas vou falar agora.
1: Então dá um palpite aí pro Tchão. Dá um
0: palpite aí, Tchão. 3-0 pro Atlético, viu?
1: Ah, tá. Ah, não, o Tchãozinho que você tá falando é o Tchãozinho lá da. Do Serviços Gerais lá?
0: Isso, manda Lari, manda o nome.
1: Ah, agora sim, eu me confundi também com o Tchãozinho, que é uma grande pessoa.
0: Lá de Formiga, né?
1: Não, o Tchãozinho aqui do Poli, que é professor.
0: Pois é, ele é de Formiga,
1: o
0: Tchãozinho.
1: Isso, e o Tchãozinho que você tá falando é o lá do Olaria.
0: Do Olaria.
1: Ele tá sempre ouvindo as músicas sertanejas, um grande amigo meu.
0: Já, o pendrive dele tem 500 mil músicas.
1: Certo? Ô Tchãozinho, hoje eu vou pedir licença pro Ivan, lá do Arcos Clube. Você vai no banco da frente comigo, porque você é especial. O Tchãozinho é patrimônio poliesportivo. Muito obrigado pela audiência, viu, Tchãozinho? Um grande abraço para você e todos os funcionários aí do poliesportivo.
0: Todos os funcionários, né?
1: Sobe aí, Tchãozinho. Agora vamos pilotar.
0: Sobe o helicóptero. Na próxima vez ainda vai posar aí no polo, viu, Tchãozinho?
1: Positivo.
0: Um abração aí para todos os, igual o Robin fala, né, os pedreiros, serventes,
1: pintores. Isso, o pessoal que tá ouvindo.
0: Quando você fala em pintor, você lembra aí, tem o Risada, o Emo, o Salvinho,
1: é Guedes, muita gente boa, né? Muita gente boa.
0: Tem o Wembley.
1: As meninas aqui do São José, as enfermeiras, o Robin disse que elas ficam lá de ouvido.
0: As enfermeiras, boa tarde. São José.
1: Isso,
0: o hospital também.
1: O hospital.
0: Agora, enquanto passando, esse calor aí.
1: E lá no Piranga vai pegar alguém lá embaixo? O Fino?
0: Ah, eu quero espinha, pichame, liga o show lá, dá pra ouvir a metade da cidade.
1: Então aí, ó, escuta o helicóptero aí,
0: Vai levar o pichame uma hora pra trazer o teclado pra subir no helicóptero, né?
1: Vai tocando com a gente.
0: Vai.
1: Aí eu levo o violão e faz uma dupla até bacana.
0: Pronto, aí faz um show pra. Isso aí, né? Um abração
1: para
0: todos aí, já tá terminando, né, Rogério?
1: Agora é 12:55, hoje o Robinho não veio para estar atualizando aqui as torcidas do Galo.
0: Tem o Zé Dunga também,
1: o Zé Dunga?
0: Zé Dunga.
1: O Zé Dunga tá sempre ouvindo a gente.
0: Sempre
1: ouvindo,
0: né? Zé Dunga faz divisa com mangadeira. O homem deve estar satisfeito, viu, com esse empate hoje contra o Burro, Cruzeirense nato, Zé Dunga.
1: Tá sorrindo à toa, né?
0: Tá sorrindo à toa.
1: Boa tarde, Zé Dunga.
0: Um abraço também lá pro Fino, né? O Bar Fino.
1: Bar Fino.
0: Né? Você falou Bar Fino, você achou tão bom que o povo vai pôr uma placa lá, Bar Fino.
1: Agora, o Fino é um cara muito fino, né? É uma figura.
0: Uma figuraça. Um abraço
1: figuraço.
0: Pro Luiz também.
1: Luiz.
0: Ativo Pelote. Falou que vai marcar o dia dele vir cá.
1: Ah, o Luiz, eu vou te contar, eu já nem chamo, mais. É um querido meu que.
0: Vai vir.
1: Virar mesmo?
0: Virar aqui.
1: Luiz, vai ser uma grande honra, um momento especial tê-lo aqui comigo aqui.
0: Falei, quando você for lá, eu vou acabar com você, porque é atleticano.
1: É atleticano. Ali é atleticano,
0: com você, Luiz, com o seu Atlético. Eu falei, não acaba não.
1: Ali, Luiz, só te aguardando aqui, você é nosso querido aqui. Mais um abraço, Laura.
0: Não, é isso aí, né? Um abraço aí pra todos aí da zona rural, pro Zé lá no Cachoeira. Muito tempo não manda abraço pro Zé, pro Ronaldo, pro Careca.
1: Alô, Zé.
0: O João Paulo lá em Lagoa da Prata.
1: O João Paulo, Lagoa da Prata.
0: João Paulo é pai do Zé, né?
1: Isso, um grande abraço, forte abraço, uma ótima tarde pra essa turma toda.
0: Ali na Usina Velha também, né?
1: A gente tá chegando lá, Val Valtinho, grande amigo meu.
0: Grande amigo, cantor. Grande
1: cantor e bom, viu? Já tive a oportunidade de tocar. Junto com o Valtinho, na época do Nilson Nelson.
0: Canta, fez um filme, né? 10 centavos.
1: Fez o primeiro e agora ele e o Rayone já estão lançando o segundo, me parece.
0: Vai lançar 20 centavos?
1: Isso. Olha só, ele fez o maior sucesso no primeiro Valtinho. Eu nem sabia que ele era ator, cara.
0: Não, e eu assisti o filme dele, é muito
1: bom. Eu assisti umas 3 vezes, excelente. Quem não assistiu, vai lá no YouTube, coloca 10 centavos. Vai assistir o filme com.
0: O filme é 10 centavos, gente, mas você não precisa pagar nada, não.
1: Alô, dá algo mais, meu amigo?
0: Não, é isso aí, né? Um abração para todos os comerciantes aí também, da cidade. Agora a gente encerrar o programa, né? E amanhã o Sorriso já tá de volta?
1: Não, Sorriso ainda não tá de viagem. Eu acho tá que ainda está de viagem. Amanhã a gente tem aqui a presença garantida. Ah,
0: é do Marco Antônio, né?
1: Marco Antônio. Os
0: detalhes
1: aí do Campeonato Municipal. Marco Antônio, presidente da Liade, amanhã vai estar aqui, né? Toda quinta. A Liade informa tudo que está acontecendo. E
0: as que vai acontecer.
1: E o que vai acontecer. Amanhã ele atualiza tudo, o Campeonato Municipal, a tabela. Ele passa tudo de prima aqui. E ele dá essa honra aqui pro Giro Esportivo.
0: Ah, muito bom,
1: tá contando
0: atualizado, né, Rogério?
1: Estamos aguardando o presente
0: que tá acontecendo aqui na cidade.
1: Isso é muito bom.
0: E tem um campeonato amador também. Se a ação, será que teve uma reunião ontem, né?
1: Sim, aí eu,
0: vai estar falando.
1: Faltou o Robinho aqui, faltou o Robinho aqui para nos atualizar. Mais um Marco Antônio amanhã atualiza.
0: Amanhã vai estar atualizando.
1: Exatamente.
0: Exatamente. E é isso aí, né? Agora é esperar aí o fim de semana aí, esperar o jogo do Atlético aí para ter essa vitória acontecer esse ano. Aí depois na sexta, se Deus quiser, a gente fala dos jogos do Brasileirão de fim de semana. Fiquem todos com Deus. Até.
1: Maravilha. Eu te agradeço, Alaor, mais uma vez hoje por estar aqui na bancada. E sexta-feira, se Deus quiser, você está aqui de retorno com a gente. Pessoal, agora é 12:58, o Giro Esportivo vai ficando por aqui. Mas não sai daí não, não desliga o rádio não. A partir daqui a pouquinho, a partir das 13 horas, tem o Tardezinho 87 com o Lucas Lopes, o locutor número 1 do Foguete Digital, e a Roberta Vidal, com aquela voz maravilhosa, fazendo Tardezinha com muita informação, muita música boa e muita diversão. Então, combinado, a partir de 1 hora até as 16 horas, até as 4 horas da tarde, Tardezinha com Lucas Lopes e Roberto Vidal. Eu vou ficando por aqui, amanhã o Giro Esportivo está de volta a partir do meio-dia. Muito obrigado pela audiência, pelo carinho de vocês, pela carona no radinho de todos vocês aí que já almoçaram e ainda estão ouvindo a gente aqui. Muito obrigado, até amanhã, 12:00, a gente está de volta. Fiquem com Deus.
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1: 1:07. 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

0: Muito bem, ótima tarde para vocês. Tarde esta de quarta-feira, 20 de maio de 2026. A você, aos melhores ouvintes do mundo, caracterizados eles pelos ouvintes da Alternativa. Olha, sejam muito bem-vindos a mais uma programação aqui da Rádio do Seu Coração. Está no ar o nosso Tardezinha 87 e sempre no comando, eu, Lucas Lopes, junto com ela, minha parceira Roberta Vidal, que hoje está diagnosticada de onça pantera. Veio assim de outros países achando que tá, né?
1: Oh, gente, excelente tarde, Lucas, excelente tarde pra você. Você que tá nos ouvindo, meio de semana por aqui, o tempo tá passando, gente, que não, a gente não tá dando pra entender, entendeu? A gente chega na frente do espelho, meu Deus do céu, o cabelo já tá branco, eu pintei esses dias, as rugas já estão aqui. Mas dizem que só envelhece aquele que está vivo, então... Que a gente esteja vivo aí para ver os nossos filhos, netos, os filhos dos nossos filhos e por aí vai. Coisa muito importante hoje, por falar em filhos, hoje comemoramos o Dia do Comissário de Menores. Eles que fazem tanto aí pelas nossas crianças e também pelos nossos adolescentes. Também Dia Mundial da Abelha. Será que a abelha é tão importante assim para a fauna e também para a flora? Depois nós vamos falar todas as curiosidades daquela que, além de um doce mel, tem também um ferrão bem amargo. Vamos que vamos, por aqui o negócio está só começando, sempre no oferecimento de Natural Farma, Loja Mandala, Elétrica LEDs e Iluminação, JP Móveis Planejados, 4M Supermercado e é para deixar a documentação do seu carro em dia, Luciano Despachante.
0: Muito bem, um abraço especial então a todos os nossos grandes parceiros que estão conosco em mais uma edição aqui do nosso Tardezinha. Participe você também através do nosso WhatsApp, já liberado para você, através do 3351-2332.
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3: Cerveja de socorro, meu amigo.
2: Essa é pra sofrer, viu?

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8: 1h22.
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9: Ah, fala sério, Roberto Vidal. Tarde boa é uma tarde bem acompanhada, principalmente quando vem acompanhado de um clima gostoso.
10: Nossa, gente do céu, que tempinho gostoso. Olha, tempinho gostoso pra trabalhar, pra você que tá em casa, pra você que tá se divertindo. Não vou falar que é um tempinho maravilhoso pra você que vai curtir um clube aí. Mas há tempo para todas as coisas, não é verdade? Então, aos amantes do frio, parece que a gente já pode se deliciar, porque ele tem sim batido a porta. Para esta quarta-feira, teremos uma tarde aí marcando pancadas de chuva e também à noite. 2,0 milímetros é bem pouquinho, sensação térmica não passa de 21 graus. E o sol nasceu às 6h25, bem dorminhoco, e vai embora para casa junto com as galinhas, Lucas, às 17h31.
9: Tadinha das galinhas, né? Não deixem nem elas dormirem em paz.
10: Né? Bola de fogo, esses dias para trás a gente tava que tava, né? Mas, ó, o tempo, ele é, por mais que esteja assim, esse frio, esse negócio, é importante demais. Protetor solar, a hidratação não é porque a gente não sente aquela sede que a gente sente no verão, que não precisa se hidratar. Muito pelo contrário, a gente sabe aí todo o ressecamento que o frio traz para nossa pele. E em se tratando de Arcos, multiplique também o que, Lucas?
9: Calor, frio,
10: não,
9: o quê?
10: Não. Ó, protetor solar,
9: sim,
10: água e repelente.
9: Repelente. Repelente. Né? Depois, a gente vai saber quanto custa um repelente. Pra ver se entra no orçamento do mês.
10: Meu Deus, olha, gente, a verdade é que quando a gente já entra nas farmácias aí, já tá assim, ó, aquela exposição de repelente pra todas as idades, de todos os preços. Tem aí repelente spray, tem independente, é para que a gente realmente não esqueça, porque estamos naquela época, infelizmente, que a nossa cidade enfrenta aí um surto de dengue. Então vamos tratar e, além de cuidar, passar esse repelente, a gente faz aquela obrigação nossa de 10 minutinhos todos os dias de dar aquela conferida na casa, nas plantas, na água do cachorro, na calha. 10 minutos é o suficiente para que a gente fique livre disso de uma vez.
9: E só lembrando que nós estamos na estação do outono e tudo pode acontecer.
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4: 1h40.
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7: Fala, gente! Nós estamos chegando aqui na nossa rádio preferida. Tudo bem? Maravilha de programação, né, Chuchu? Hoje é quarta-feira, meio de semana, dia 20 de maio de 2026. E claro, né, tem aqui notícias do mundo dos famosos. Eu sou o Cauê, muito prazer. E vamos lá, que a primeira de hoje é sobre a Virgínia Fonseca. Ela tá ostentando, tá solteira, tá em Dubai, né? Lá nos Emirados Árabes. E ela voltou a impressionar os seguidores nas redes sociais depois que mostrou a mais nova aquisição milionária durante a viagem lá nos Emirates. A influenciadora, gente, comprou um relógio de luxo da tradicional marca suíça Richard Mille's. É avaliado em até 2 milhões de reais. Pois é, o modelo escolhido por Virgínia é o RM037, uma das versões mais sofisticadas da grife, totalmente cravejada de diamantes e considerada item de desejo entre milionários e celebridades do mundo inteiro. O acessório chamou atenção pelo acabamento luxuoso e pelas pulseiras coloridas intercambiáveis. A influenciadora está em Dubai, acompanhada da amiga Duda Freire e dos sócios da marca WePink. No Instagram, nos stories, Virgínia apareceu indecisa sobre qual pulseira usar primeiro, verde, azul ou amarela. E ainda brincou com os seguidores dizendo, a Copa tá chegando, o Hexa vem. Segundo sites especializados em luxo, apenas as pulseiras usadas pela empresária podem ultrapassar R$400 mil cada. Só pulseira, gente! Em algumas fotos publicadas nas redes sociais, a Virgínia apareceu usando três modelos ao mesmo tempo, elevando ainda mais o valor do visual milionário. A compra acontece poucos dias, né, após o fim do relacionamento dela com o jogador Vinícius Júnior. Mesmo em meio à repercussão da separação, Virgínia mostrou que segue curtindo a viagem e mantendo o estilo de vida luxuoso que já virou marca registrada nas redes sociais. Eita, nós! 2 milhões de reais! Vamos colocar 2 milhões e 400 aí com a pulseira. Dava pra mudar a vida de muita gente, né? Fala a verdade. Com certeza. E o nosso Fofocando, gente, volta daqui a pouquinho. A segunda de hoje vai falar da Graciane Barbosa. Ela resolveu fazer um preenchimento com ácido hialurônico, sabe aonde? É, lá mesmo. Daqui a pouco eu conto. Continua aqui na melhor programação do Brasil. Já já, mais notícias do mundo dos famosos. Até daqui a pouco.
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15: 1h51. 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
16: Muito bem, de volta com vocês, diretamente dos estúdios da Alternativa. Olha, por aqui, faltando 8 minutos para as 14h. 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
17: Nossa, é sonho, hein, gente? Olha, é sonho que a gente pode realizar, hein? Olha, tem umas algumas coisas

0: que passam por aí, às vezes despercebido, e a gente talvez nunca tenha se questionado o porquê. E uma dessas é por que os ovos de Páscoa ficam em cima no supermercado, não é? Naquela, tipo uma parreira de ovos de Páscoa aí. E aí, como que surgiu essa ideia? Por que que isso acontece? E na verdade, uma vez que aconteceu, parece que virou regra, né? Vamos saber? Olha, por que os ovos de Páscoa ficam pendurados no teto do supermercado? A resposta está numa crise nos anos de 1980 que mudou o varejo brasileiro para sempre. Era 1980, a Lacta tinha um problema sério. As lojas americanas queriam comprar toneladas de ovos de Páscoa, mas não tinha espaço disponível nas prateleiras para expor os produtos. Marim Rodrigues, presidente da Lacta, decidiu ir pessoalmente até as lojas. Ele precisava encontrar uma solução antes que a Páscoa chegasse e os ovos ficassem encalhados no estoque. A equipe estava desesperada. Procurava um espaço em cada canto da loja. Nas prateleiras, nos corredores, nos fundos, nada parecia funcionar. O tempo passava e a pressão, claro, aumentava. Foi então que Marim fez algo simples. Olhou para cima. O teto estava completamente vazio. Ali estava o espaço que ninguém havia enxergado antes. Mas, mesmo com os ovos no teto, as vendas ainda eram fracas. Era preciso ir além. A visibilidade existia, mas o gatilho de compra ainda faltava. A virada veio quando decidiram posicionar os ovos logo na entrada das lojas. Assim, o cliente era impactado imediatamente, sentindo aquela urgência. A Páscoa está chegando. O resultado, claro, foi imediato. Os ovos esgotaram. Nascia ali a famosa tradição das parreiras de ovos de Páscoa, presentes em todo o supermercado brasileiro até hoje. E aonde? Na entrada. E a visão que até hoje nós temos é essa, gente. Olha, um dia a gente vai no supermercado, do nosso costume. No outro dia, quando a gente chega, tá lá aquela parreira de ovos de Páscoa na entrada, bem visível. E qual que é o nosso primeiro sentimento? Qual é o nosso primeiro pensamento? Meu Deus, é Páscoa. E querendo ou não, mesmo que a gente não vá comprar na hora, a gente já começa a dar aquela passada de olho naquele que a gente quer, naquele que a gente vai presentear. E funcionou muito bem. E o mesmo funciona, não no teto, mas a gente vê também com os famosos panetones. Eles são colocados também na entrada de lojas, supermercados, mercados, para quê? Meu Deus, Natal chegou. É aquela sensação gostosa de fim de ano. Eu falo que o final do ano ele não pode ser comparado a nenhuma época do ano, a começar pelo aniversariante, e aí dá aquela sensação gostosa. Melhor sensação ainda é quando o primeiro pisca-pisca acende. Natal é Natal, né, gente? E a Páscoa também não é diferente. Dois grandes momentos da vida do nosso Mestre Jesus. Então aí, a Páscoa, a sua ressurreição, e o Natal, o seu nascimento. E assim, o comércio, claro, aproveitou e fez aí os ovos de Páscoa e também os presentes e os deliciosos panetones.
1: Aí para você então, o nosso Tardezinho 87 também é cultura. Coisa boa para você, né? 1h57.
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1: 2:10. 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
3: Quem está concluindo o ensino médio na rede pública vai ter a inscrição automática no Enem, o Exame Nacional do Ensino Médio. É o que prevê uma portaria publicada pelo Ministério da Educação. O objetivo é aumentar a participação dos estudantes para uso do exame no Sistema de Avaliação da Educação Básica. Segundo o MEC, a inscrição automática já passa a valer para a edição 2026 do Enem. Os alunos que estão no terceiro ano do ensino médio serão inscritos a partir de informações encaminhadas pelas redes de ensino. O estudante vai precisar apenas confirmar a participação no exame e escolher a prova de língua estrangeira que deseja fazer, além de solicitar recursos de acessibilidade, se forem necessários. Com essa novidade, o INEP, Instituto Nacional de Estudos e Pesquisas Educacionais Anísio Teixeira, responsável pelo Enem, vai aumentar o número de locais de aplicação das provas. Serão cerca de 10 mil escolas a mais. A previsão é que 80% dos alunos da rede pública façam as provas na unidade onde estudam. No caso daqueles que precisarem se deslocar para outras cidades, está em análise um apoio logístico de transporte.
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9: 2h20.
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11: De volta com você na Alternativa, olha, 14h20 por aqui, meio de semana, o tempo voando, aquele tempinho gostoso lá fora, um tempo fechado, uma chuvinha caindo, vamos aproveitá-la, né? Porque a gente sabe que quando ela dá adeus, ela costuma voltar daqui uns 100 dias. 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E olha, gente, vamos falar aí, por falar em Luciano Despachante, vamos falar do trânsito. E o mês de maio chama a atenção para um tema que salva vidas, a segurança no trânsito. A campanha Maio Amarelo mobiliza milhares de pessoas em todo o Brasil e no mundo com ações de conscientização para reduzir acidentes e promover um trânsito mais seguro. Criado em 2014, o movimento busca alertar motoristas, motociclistas, ciclistas e pedestres sobre a importância da responsabilidade nas vias. A cor amarela simboliza a atenção e advertência no trânsito, como nos semáforos e placas de sinalização. Segundo dado das autoridades de trânsito, grande parte dos acidentes acontece por imprudência, excesso de velocidade, uso de celular ao volante e combinação de álcool e direção. Pequenas atitudes podem fazer grande diferença e evitar tragédias. Especialistas reforçam que a segurança no trânsito depende da colaboração de todos. Respeitar os limites de velocidade, usar o cinto de segurança, atravessar na faixa de pedestre e manter atenção ao dirigir são atitudes simples que ajudam a preservar vidas. O objetivo da campanha é lembrar que o trânsito seguro é uma responsabilidade coletiva, não só aí dos motoristas, mas também dos pedestres. Está atravessando como uma criança, vai, tem lugar que você vê que você fala assim, gente, não dá. E a pressa do dia a dia faz a gente fazer besteira, né? Então, a responsabilidade no trânsito é desde quem está dirigindo até quem vai atravessar aí por uma faixa de pedestre, não é verdade, Lucas?
1: Com certeza. E falando em trânsito, muita atenção, viu? Minas Gerais vai ganhar 1.300 radares inteligentes nas estradas estaduais nos próximos 2 anos. Os equipamentos que começam a ser instalados já no próximo mês não vão apenas medir velocidade. Eles conseguem ler placas em tempo real, identificar veículos roubados ou clonados e também detectar trajetos fora do comum. Segundo o governo, a ideia é usar a tecnologia para tornar a fiscalização mais eficiente e aumentar as seguranças nas rodovias mineiras. Então, ó, atenção, viu? Os primeiros equipamentos começam a funcionar já no próximo mês.
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9: Senta o modão apaixonado no ouvido desse povo aqui, vai! 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
13: 2h38.
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16: Fala, gente! Tudo bem? Nós estamos de volta aqui na nossa rádio preferida, maravilha de programação nesta quarta-feira, meio de semana, dia 20 de maio. Vamos lá para nossa segunda de hoje, que é um barato, né? Da musa fitness Graciane Barbosa. Gente, a Graciane, ela voltou a virar assunto nas redes sociais depois de revelar uma ação bem íntima, né? Um procedimento estético. Conhecida pelo corpo extremamente definido e pela rotina pesada de treinos, Graciane contou que precisou recorrer a tratamentos na região íntima após perceber mudanças causadas pelo baixo percentual de gordura corporal. Segundo a influenciadora, a intensa rotina fitness acabou provocando flacidez e alterações na textura da pele da região íntima, afetando diretamente a tua autoestima. Ela não tava feliz com... Em um vídeo publicado nas redes sociais, Graciane explicou que decidiu buscar ajuda profissional para melhorar o aspecto ali daquela área, né? Entre os procedimentos realizados, a ex-BBB revelou aplicações de ácido hialurônico, bioestimulação, laser regenerativo, bioestimuladores e até oxomos. Oxossomos, acho que é assim que fala, né? Técnica moderna utilizada para estimular a região, a regeneração celular. Tudo muito bem planejado e com muita segurança, o resultado ficou lindo, declarou a Musa Fitness. Ela disse que tá amando, né? Em todos os sentidos. A revelação rapidamente viralizou e dividiu opiniões na internet. Enquanto alguns internautas se mostraram chocados com o assunto, outros elogiaram a sinceridade da Graciane ao falar abertamente sobre autoestima feminina, procedimentos estéticos, ainda mais lá, né? A declaração acontece poucas semanas depois da Graciane também revelar que decidiu remover preenchimentos faciais antigos para adotar um visual mais natural. A influenciadora afirmou recentemente que hoje prefere tratamentos mais leves e tecnológicos, deixando para trás os excessos estéticos do passado. Ela resolveu dar um trato, né? Aí, muito bem. Como que ficou? Não sei, você sabe? Só ela mesmo, né? E o nosso Fofocando, gente, volta daqui a pouquinho. Já, já, vamos falar aqui da convocação da Seleção Brasileira. É o assunto da semana, não tem jeito. O Neymar vai pra Copa e ponto final, não é? E ele virou assunto, viu? Virou assunto dentro e fora do Brasil. Nós vamos trazer detalhes aí sobre a reação do jogador, inclusive... perguntar para você o que você acha sobre esse assunto também, tá bom? Continua aqui na melhor programação do Brasil e até daqui a pouco.
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0: Acerta!
1: 2h54.
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3: Alegria nessa tardezinha, música boa, saber que você tá aqui com a gente. Uma excelente tarde pra você, que tarde gostosa. A gente anda na rua, fui na padaria agora, todo mundo tava amando esse tempinho gostoso. Que pede lá o seu caldinho de feijão. Diz o Lucas que já vai começar no final desse mês a trezena, Lucas?
4: Trezena, se eu não me engano, no dia 30 ou dia 31, já inicia aí mais uma edição da Trezena de Santo Antônio.
3: Ei, gente, começa aí a promessa pro santo casamenteiro, quem sabe esse ano é sua vez, hein? Mas vamos falar também de uma coisa que não tem nada a ver com santo. Vamos falar aí do imposto de renda e essa matéria está no site Arcos Notícias. Atenção, contribuintes, o prazo para envio de declaração do imposto de renda 2026 está chegando ao fim. Com sistemas cada vez mais modernos e uso de inteligência artificial pela Receita Federal, erros simples podem levar a declaração direto, sabe para onde? Para a malha fina. Entre os principais problemas estão omissão de rendimentos, erros em despesas médicas, informações divergentes, problemas nas deduções, evolução patrimonial incompatível. Especialistas alertam que deixar para a última hora aumenta os riscos de erros, instabilidade no sistema e também multas. Caso encontre alguma falha, após o envio, é possível fazer a declaração retificadora pelo sistema da Receita Federal. O prazo para entregar a declaração do Imposto de Renda 2026 termina em 29 de maio de 2026, às 23h59, pelo horário de Brasília. A Receita Federal abriu o envio das declarações em 23 de março deste ano. Quem perder o prazo pode pagar multa por atraso. Não deixe para a última hora. Aliás, nós estamos já na reta final, né? Naquela reta que o contador só está precisando de alguns documentos, algumas coisas. E a gente sabe da instabilidade da tecnologia quando os sites ficam aí sobrecarregados. Então, não corra risco, não deixe esse negócio para depois. Já resolva isso. Faça você mesmo, ligue para o seu contador de costume, que eles devem estar também saturados de tanta coisa para fazer. Então, tá aí a dica, o prazo para entregar a declaração do Imposto de Renda 2026 vai até o dia 29 de maio, até às 23h59.
4: Muito bem, para falar um pouquinho também daquilo que acontece em nossa cidade, a Prefeitura de Arcos, por meio da Secretaria Municipal de Meio Ambiente e Agricultura, vai realizar aí o 15º mutirão de castração de cães e gatos, que será no dia 28 de maio, lá no Poliesportivo. Lembrando que serão disponibilizadas 100 vagas. Então, para você que ainda não fez o cadastro do seu pet, não perca tempo, viu? Cadastre agora pelo telefone 37-3352-2452. Repetindo, 37-3352-2452. Lembrando que castrar o seu pet também é um ato de amor.
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0: 3:09.
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6: As plataformas de jogos online, além de estarem no centro de polêmicas por expor crianças e adolescentes a abusos, elas também podem abrir brechas para que jovens entrem no cybercrime. O alerta é de Sérgio Luiz Santos, delegado de repressão a crimes cibernéticos de Pernambuco e que pesquisa cibersegurança no Centro de Estudos e Sistemas Avançados do Recife, o CESA.
7: Isso é como se fosse já uma incubadora de algo que pode se tornar criminoso. Por quê? Ele tenta muitas vezes trapacear no jogo, depois ele tenta piratear esse jogo. E do piratear ele tenta monetizar, e de monetizar ele precisa esconder esse dinheiro, ou seja, é um fluxo padrão até de uma fraude bancária, só que num aspecto menor de jogos.
6: Além de vender os jogos, as plataformas também vendem acessórios ou habilidades virtuais que ajudam a avançar etapas e a melhorar a performance do personagem. Bruno Vilela, de 30 anos, costuma jogar em plataformas online e diz que é comum encontrar pessoas tentando trapacear.
8: Tem, dentro dos joguinhos existem muitos itens que eles têm valor monetário, né? Independente do jogo. Hoje em dia, os jogos eles utilizam disso para monetizar o próprio jogo, a própria plataforma. Então, as pessoas também descobriram jeitos de trapacear e roubar esses itens dentro do jogo, né? Tipo, através de programação mesmo e através de hackear as contas dos outros, assim.
6: Sérgio Luiz Santos analisou o perfil atual dos criminosos virtuais no Brasil. São geralmente homens jovens, entre 18 e 30 anos, e que, apesar de terem familiaridade com o mundo virtual, não têm grande domínio da tecnologia. A especialidade, na verdade, é de convencimento.
7: O golpista brasileiro, ele não tinha nem conhecimento técnico. Ele é simplesmente um indivíduo que fazia o que a gente chama de engenharia social. Ele era muito bom na arte do engano. Hoje ele já tem um conhecimento técnico, por exemplo, de fazer com que a sua vítima faça alguns comandos no celular que entregue o comando ali daquele aparelho para o golpista. Ou que faça instalar algum software malicioso dentro do computador e assim por diante. Eles estão evoluindo, mas ainda o conhecimento geral de um golpista é um conhecimento básico na área de tecnologia.
6: Segundo a pesquisa Game Brasil feita no ano passado, 37% das pessoas entre 16 e 30 anos no Brasil jogam online. Desse total, mais de 80% dizem que os jogos são a principal plataforma de entretenimento. Sérgio lembra que a vigilância dos pais é fundamental para evitar o aliciamento.
7: Se os pais não estiverem ali monitorando seus filhos, cuidando seus filhos, pode ser uma porta de entrada até de aliciamento, porque alguns adultos se infiltram nesses jogos e tentam aliciar jovens para o crime.
6: Para denunciar violações aos direitos das crianças e adolescentes nas redes sociais, dá para ligar para a Ouvidoria Nacional de Direitos Humanos pelo Disque 100 ou no WhatsApp 61 99 611 0100. Também dá para denunciar em safernet.org.br.
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13: 3h22. 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
14: E vamos lá, você sabe, né, gente? 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
2: 3h34.
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5: Fala, meus amores, minhas amoras, tudo bem aí, Chuchu? A gente tá de volta aqui na nossa rádio delicinha preferida, maravilha, delícia, né, de quarta-feira, meio de semana, hoje dia 20 de maio. Vamos lá pra última de hoje do Fofocando, que é sobre a convocação da seleção brasileira e principalmente do Neymar, né, pra Copa do Mundo 2026. É o assunto dessa semana, tá bombando aí, virou assunto dentro e fora do Brasil, inclusive, e uma reação do craque acabou viralizando nas redes sociais nas últimas horas, né, gente? Após ter o nome confirmado na lista oficial do técnico Carlo Ancelotti, o jogador apareceu comemorando de maneira descontraída em uma live com amigos próximos. No vídeo que circula nas páginas aí e perfis esportivos, o Neymar surge empolgado gritando "Tô lá!", celebrando a presença na competição. Mas o que chamou a atenção dos internautas foi a aparência física do jogador, que apareceu aparentemente cansado e ainda em recuperação de problemas físicos recentes, né? Rapidamente, comentários como "todo lascado" e "nem parece pronto pra Copa" começaram a dominar as redes sociais. Neymar não tem paz, né, gente? É, mesmo com as críticas, muita gente saiu em defesa do camisa 10 da seleção brasileira. Será que ele sai com a 10? Com certeza, né? Torcedores lembraram que o Neymar continua sendo o maior artilheiro da história da Copa, da seleção, né? E destacaram a experiência do jogador em Copas do Mundo. Aos 34 anos, essa será a quarta participação do craque em Mundiais. A convocação feita por Carlo Ancelotti também repercutiu internacionalmente. Jornais da Espanha, França e Inglaterra classificaram o retorno de Neymar como uma das grandes surpresas da lista brasileira para a Copa de 2026. Depois de meses enfrentando lesões e questionamentos sobre a sua condição física, Neymar tenta agora dar a volta por cima e buscar o tão sonhado título mundial com a seleção brasileira. E claro, né? A internet já está acompanhando cada passo do craque rumo à Copa. E aí, você achou justa a convocação do Neymar? Mereceu ou não? Conta aí que eu quero saber qual é a sua opinião. Fala pra gente, participa. E ó, eu volto amanhã, tá? Com mais notícias aqui do mundo dos famosos pra vocês. Um forte abraço, se cuida e até lá. Tchau!
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0: Tá aí pra você, sucesso dele, Michel Teló, relembrando aí esse grande clássico de Cazuza, Exagerado, aqui na Alternativa, 3 horas e 38 minutos, uma ótima tarde pra você.
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4: Na verdade, vamos falar que essa tarde é nossa, minha, sua, do Lucas e dessa chuvinha maravilhosa que tá caindo lá fora. Tempo frio aí, propício pra aquela canjica, caldo de feijão, aquela reunião com os amigos. Ou seja, aperta play no sistema engorda porque nós estamos juntos. 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Um abraço para aquela turminha maravilhosa, Carol, Marcelo, a Ju, que tá aí com o barrigão, né? Um abraço para vocês. E olha, vamos de notícia. A fabricante de brinquedos Estrela entrou com pedido de recuperação judicial nesta quarta-feira. A empresa, uma das mais tradicionais do país, alegou dificuldades financeiras provocadas pelos juros altos, aumento do custo de crédito e mudanças no mercado infantil. Conhecida por brinquedos clássicos como Banco Imobiliário, Autorama, também a Suzy, a companhia informou que vai continuar funcionando normalmente durante o processo de reorganização financeira. Segundo a Estrela, o crescimento dos jogos digitais, celulares e plataformas online também afetou as vendas nos últimos anos, reduzindo o espaço dos brinquedos tradicionais no mercado. A recuperação judicial é um mecanismo utilizado por empresas para renegociar dívidas e tentar evitar a falência, mantendo empregos e as operações em funcionamento. O pedido foi protocolado na Justiça de Minas Gerais e agora aguarda a análise. A Estrela, na verdade, é muito da minha época, sabe? A criança sonhava aí em ter um brinquedo Estrela, a Suzy, a Autorama, o Ferrorama, né? O Banco Imobiliário para pessoa que gosta de jogo. E a gente fala aí em mudanças comportamentais, as crianças cada vez mais presentes nos jogos de tela, na televisão, e aí a gente volta atrás e fala, né, gente, o brinquedo, o toque no brinquedo, montar a peça, montar um quebra-cabeça, jogar com o outro, saber perder, é ali também a frustração da criança, né? Hoje a gente sabe que as nossas crianças talvez não suportam muita frustração, mas é tudo uma questão de treino, né? Na nossa época a gente fala assim, ah, existiu bullying, não, bullying sempre foi bullying. Né? Às vezes as pessoas tinham um coração apertado, sim, mas nunca foi diagnosticado. Né? Na nossa época não tinha hoje o conhecimento, a instrução, a informação. Muitas vezes o povo perece por falta de conhecimento e isso é muito verdade. Mas aí o toque, o brincar, o estar junto, o brincar de bete na rua, a gente sabe que as ruas muito movimentadas, tem que tomar esse cuidado mesmo. Mas aquele brinquedo, aquele bom jogo reunido com os amigos não podem ser substituídos pelas telas. Tela é bacana, tem hora que não tem jeito mesmo, mas substituir o toque pelas telas, nada, gente. Nada substitui o contato, nada substitui o toque, nada substitui o ir ao mercado, né? Tem gente aí que me falou que tá comprando sabão em pó, Lucas, pela internet. Pelo amor de Deus, né, gente? As pessoas cada vez mais doentes, fica doente mesmo. Cadê o toque? Cadê o contato? Cadê o pagar no caixa e falar assim, e aí, como é que você tá? Como é? Nossa, não vai, vai lá em casa, vou marcar alguma coisa, aquele negócio gostoso, o toque, o contato. Nada, nada substitui esse olho no olho. E olha, a pandemia veio para nos mostrar isso, hein? Que a gente ficou exausto emocionalmente quando a gente foi obrigado de vez a encerrar o contato. Então vamos voltar para a rua, vamos voltar para o contato, vamos voltar aí para uma boa roda de jogo. Eu não estou falando só para as crianças, não. Por que não reunir os amigos, os adultos e brincar com aquelas mímicas que dá uma risada? E se é para estar no mundo digital, posta os rios das mímicas aí que vai, ó, rachar a galera da internet de rir também.
0: Muito bem, bacana demais, né? Você ligado conosco, a gente repassando aquilo que é necessário para que você possa ficar muito bem informado com entretenimento, acumulando músicas boas, informações tudo junto e misturado para você, sempre de segunda a sexta. Eu e Roberta Vidal estaremos por aqui, fazendo companhia para você, através do nosso Tardezinha 87. Daqui a pouquinho a gente já volta para fechar com chave de ouro mais uma edição.
2: Vamos lá, vamos começar nossa

receita, hein? Uma pitadinha de teclado. Aí tá bom. Guitarra a gosto. É um pouquinho de baixo. Boa! Vou misturar a bateria. Agora, um punhado de voz.

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3: 3h47.
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5: E aí, bora então dar aquela pausa necessária, né? Mas antes, agradecendo a cada um de vocês pelo carinho, pela amizade, pela sintonia de sempre, prometendo nós voltarmos amanhã, a partir da 1 da tarde, com mais uma edição do nosso Tardezinha.
6: Ah, a gente dá aquele tchau gostoso e deseja aí um fim de tarde, uma noite assim, ó, bem quentinho, com abraços quentinhos, gostosos. E olha, gente, a gente se despede agora, mas para amanhã, quando você acordar, você vai pensar assim, ó. Comece o dia se lembrando de quem você é. Alguém que merece viver leve, com paz na mente e brilho nos olhos. Escolha pensamentos bons, mesmo quando tudo parecer nublado. Escolha você. Não aceite migalhas. Não permaneça onde a alma se cansa. Cerque-se de quem te inspira e cuide do seu silêncio como um templo. Ore. Peça força, sabedoria e calma.

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5: 4 e 2.
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1: 4:17. 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
4: 4h35.
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8: 4:49

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3: 5 e 6.
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2: Aí, Júnior, o que será que tinha naquele áudio, hein, meu irmão?
3: César, eu também quero saber, viu?

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10: 5:22.
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3: 5:37.
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0: mãozinha lá em cima, senhor. Tá linda demais. 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
4: 5h52.
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6: 6:08.
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2: 6:25.
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7: 6h37.
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3: 6h52.
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1: 7:09.
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5: 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Nosso corpo fala o tempo todo. Você tem escutado? Sintomas como cansaço excessivo, alterações no sono, mudanças de peso e queda de energia podem ser sinais de que algo não está bem. A doutora Janaína Monteiro, médica endocrinologista e nutróloga, reforça a importância de prestar atenção aos sinais do corpo e buscar acompanhamento médico sempre que necessário. 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
2: 7:21.
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1: 7:38.
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3: 7h50. 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
7: 8h08.
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10: 8h21.
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3: 8h37.
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4: 8h49. 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

0: Jorge Mateus!
1: Mateus e Cauã!
2: Está no ar a Voz do Brasil. As notícias do governo federal que movimentaram o país no dia de hoje.
3: Boa noite.
4: Boa noite para você que nos acompanha em todo o país.
3: Quarta-feira, 8 de abril de 2026.
4: Vamos ao destaque do dia, profissão doula.
3: Presidente Lula sanciona a lei que regulamenta a profissão de mulheres que ajudam em partos naturais por todo o país.
4: O texto detalha as atividades exercidas por elas e garante às mulheres o direito de contar com a presença dessa profissional na hora de dar à luz.
3: O presidente destacou que o aumento do ensino técnico por meio da rede de institutos federais vai ajudar na formação das doulas.
5: Eu acho que está muito mais fácil a gente fazer os cursos que vocês precisam para se transformarem em profissionais reconhecidas pela própria lei.
4: Você vai...